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3: 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Boa noite.

0: Muito obrigado, senhoras e senhores.
1: Em Bandeirantes, 23 graus.

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8: 9 horas e 36 minutos.

0: Em Bandeirantes, 22 graus.
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0: Obrigada, irmãos.
1: Que honra, muito obrigada.
2: Em Bandeirantes, 23 graus.

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0: pata de urso, virou zoeira, é isso, neguinho.
1: Misturou. Em Bandeirantes, 22 graus.

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0: 10h42.
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0: Em Bandeirantes, 22 graus.
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2: Boa noite para você. A gente tá começando agora o Good Night, com muita música boa, com a dica de leitura, com a clássica da noite, com a sua companhia, um programa recheado de coisas boas. Seja bem-vinda, seja bem-vindo, eu sou o Luciano Delgado, o Edson Veloso está na edição e na produção do nosso programa, que tem a minha colaboração na produção. Musicalmente falando, começamos hoje com Sheryl Crow, Run Baby.

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0: primeira sequência de hoje fechou com James Blunt, Hike. Teve ainda Zé Cavaleiro, Bandeira. E a gente começou com Sheryl Crow. Fique aqui, daqui a pouco tem mais Good Night.
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2: Estúdio Casa, 11 horas e 18 minutos.

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1: Vamos à nossa dica de leitura hoje aqui no Good Night, que hoje traz um best-seller, A Cabana, de William P. Young, publicado em 2007. Um livro que mistura romance, suspense, ficção e religião. Durante uma viagem de fim de semana, a filha mais nova de Mac é raptada e evidências de que ela foi assassinada com brutalidade são descobertas numa cabana abandonada. Após 4 anos de uma tristeza profunda, causada pela culpa e pela saudade da menina, Mac recebe um estranho bilhete, escrito por Deus, convidando-o para voltar à cabana, onde aconteceu a tragédia. Apesar de desconfiado, ele vai ao local do crime em uma tarde de inverno e adentra passo a passo, mas o que ele encontra lá muda o seu destino para sempre. A Cabana, de William P. Young. Boa leitura para você. Ouçamos Gil Andrews, Total Eclipse of the Heart.

0: Mais uma sequência que encerrou com Lobão Me Chama. Antes teve Cat Tastal, Universe Send You. E a primeira do bloco foi Total Eclipse of the Heart. Já já tem mais.
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2: Estúdio Casa, 11 horas e 36 minutos.

0: Em Bandeirantes, 22 graus.
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1: Vamos em frente com Good Night e a clássica da noite, que é uma linda canção. Ela foi gravada em 1992 e faz parte do álbum Aromatic for the People, da banda R.E.M., uma música que ficou entre as mais tocadas nos Estados Unidos, no Reino Unido e na França. Ela já foi regravada por vários artistas. E a curiosidade, em 2010, uma pesquisa britânica apontou esta música como a que mais faz homens chorarem. A composição é de Billy Barron. Vamos ouvir R.E.M., Everybody Hurts.

0: Shania Twain, You Are Still The One. Antes a gente ouviu Anna Lingobert, Eu Sei Que Vou Te Amar. E a clássica da noite começou a sequência, Everybody Hurts, com Marianne. A gente volta já já.
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2: Estúdio Casa, 11 horas e 53 minutos.

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1: O nosso último bloco de hoje começa com uma cantora norte-americana de origem colombiana, Soraya, Lejos de Aquí.

0: Encerramos muito bem essa edição do Good Night. Fábio Júnior, Quando Gira o Mundo, Michael Jackson, Human Nature e Soraya, Lejos de Aqui. Viver sem ser amado é como cortar as asas de um pássaro e tirar sua capacidade de voar. Frase do livro A Cabana, de William Young. Muito obrigado por sua companhia. Tenha uma ótima noite. Até a próxima.
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Bandeirantes, 20 graus.

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2: Estúdio Casa, 5 horas e 13 minutos.

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8: 6 horas e 3 minutos.

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1: Cadê a mão pra cima, os apaixonados, assim, com energia, assim, ó. 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

0: Em Bandeirantes, 19 graus.
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13: 6 horas e 25 minutos.

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3: Olá, bom dia. Em Bandeirantes são exatamente 7 horas mais 29 minutos. Bom dia para você que nos deixa entrar no seu lar, você que nos deixa ir junto com você na sua casa, no seu trabalho, enfim, onde é que você esteja, né, acompanhando a nossa manhã. Bom dia para você nesta manhã de sábado, sol brilhando forte lá fora, né, já com muito calor. Em Bandeirantes, uma excelente manhã para você. Obrigado por nos deixar fazer parte do seu dia, da sua manhã. Para você que nos ouve, para você que nos assiste, obrigado pelo carinho sempre com a gente, tá? Vamos juntos aqui na nossa oração da manhã, neste sábado, dia 26 de setembro de 2026, tá? Vamos juntos aqui com toda certeza, louvando e agradecendo a Deus por mais um dia, por mais uma manhã, por mais um dia que se inicia aqui na nossa Casa FM, tá bom? Vamos juntos, com toda certeza, louvando e agradecendo a Deus. E começamos bem a nossa manhã com o nosso momento de oração com Padre Ezequiel Dalpozo.
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Olá, meu caro ouvinte, estamos juntos mais uma vez. É uma alegria muito grande falar com você. Desejo graça e paz para a sua vida, para a sua família, para o seu trabalho. Gostaria de falar hoje sobre o que se ganha fazendo bem. O que eu ganho? Honesto não é sempre o bobo? Quem é honesto cuida de sua própria honra e da honra de seus concidadãos. O desonesto despreza, em última análise, a si mesmo. Isto não lhe faz bem. Desonestidade para com os outros cria em mim discórdia. Quem mente aos outros mente para si mesmo. E quem engana os outros se prejudica. Quem engana, a ele aparecem quimeras, fantasmas interiores. Não consegue sossego com facilidade. Quem engana não consegue sossego com facilidade. De noite, manifestam seus fantasmas e aparecem as consequências de seu engano. Muitas vezes não tenho vantagem quando faço o bem. Pelo contrário, às vezes até perco vantagens momentâneas. Talvez eu não consiga o emprego que desejo, ou seja, sou mal visto pessoalmente quando digo a verdade, quando admito que esqueci alguma coisa. Sou alvo de críticas, mas com o tempo

0: elevar-se sobre as demais pessoas, mas quando fica firme em suas convicções de honestidade, aumenta sua postura pessoal. Assim se vive bem melhor do que curvando-se sempre para causar boa impressão externa. Não faço o bem para ser visto e admirado pelos outros, mas porque desejo o bem e porque desejo ajudar alguém. Há pessoas que não sentem o mínimo remorso mesmo quando são desonestas, mas elas se prejudicam a si próprias com o tempo, pois algum dia vão depender das outras pessoas, e estas não lhes darão crédito quando descobrirem sua desonestidade, e a pessoa desonesta vai isolar-se a si mesma. Até empresas já sentiram isso. Podem comprar momentaneamente alguma vantagem praticando suborno ou fazendo falcatruas, mas com o tempo vão colocar-se a descoberto diante do público e vão ter dificuldades de conseguir encomendas honestas e realizar negócios decentes. Não é à toa que diz o ditado: a mentira tem pernas curtas. Ela não conduz a vida a longo prazo. Por isso, caro ouvinte, sejamos bons, sejamos honestos, porque a desonestidade é um engano que eu faço a mim mesmo. Ser desonesto é enganar-se a si mesmo. Um forte abraço, Deus te abençoe e te guarde, em nome do Pai, do Filho e do Espírito Santo. Amém.
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2: 7:35, Eliana Ribeiro. As muralhas cairão na nossa manhã. Bom dia.

0: 7:38 da nossa manhã, nesta manhã de sábado, 26 de setembro de 2026. Bom dia para você, vamos juntos aqui onde quer que você esteja, em casa, no trabalho, no trânsito, nos levando de carona. Obrigado pelo carinho sempre com a nossa Casa FM, com a nossa oração da manhã. Eliana Ribeiro, as muralhas cairão aqui na nossa manhã. Juntos, onde quer que você esteja, acompanhando a nossa manhã, né? Obrigado pelo carinho sempre com a nossa Casa FM, com a nossa oração da manhã. Vamos juntos louvando e agradecendo a Deus por mais um dia, por mais uma manhã. Você que nos ouve, você que nos assiste, obrigado por nos deixar ir junto com você aqui na nossa Casa FM, né? 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São exatamente 7:41 da nossa manhã, 7:41. A gente continua com o nosso apoio cultural. Já já eu volto com Gabriela Rocha aqui na nossa manhã. Bom dia para você.
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0: 7:47 aqui na nossa manhã. Gabriela Rocha, eu creio que tu és a cura aqui na nossa manhã. Bom dia pra você acompanhando a nossa manhã, nos deixando ir junto com você. Obrigado pelo carinho sempre conosco, né? Aqui na nossa Casa FM, na nossa oração da manhã. Vamos juntos aqui com toda certeza, louvando e agradecendo a Deus por mais um dia, por mais uma manhã. Vamos juntos aqui na nossa oração da manhã. 7:47. Obrigado por nos deixar ir junto com você nesta manhã, tá? Onde quer que você esteja acompanhando a nossa Casa FM, obrigado pelo carinho sempre conosco, tá bom? Vamos juntos aqui. 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Do piso ao teto, do básico ao acabamento, tenha sempre a São Luís Materiais para Construção à sua disposição. 7:49, continuamos com o nosso apoio cultural, a gente volta já com o Padre Rodrigo Natal, aqui na nossa manhã. Bom dia para você.
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0: 7h53, Padre Rodrigo Natal, cheiro de rosas. Bom dia.

7:56 aqui na nossa manhã, cheiro de rosas nesta manhã, aqui na nossa programação. Bom dia pra você, muito bom saber que você tá aí acompanhando a nossa manhã, nos deixando ir junto com você, né? Tá no seu carro, tá nos levando de carona, tá no sítio, tá na chácara, tá na fazenda, enfim, onde quer que você esteja aí. Vamos juntos até às 8 da manhã com nossa oração da manhã, e quero aproveitar e dar um toque muito especial pra você do nosso apoio cultural, né? 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São exatamente 7:58. Nós vamos ficando por aqui com nossa oração da manhã, voltando na segunda-feira. E é claro, eu volto com vocês ainda hoje com muita coisa bacana para você rolando na nossa programação após as 9 horas da manhã, né? Continue conosco, muita música para você. Às 9 eu volto com o nosso Casa e Companhia. Casa Workship, momentos aqui na nossa programação. Bom dia!

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2: Em Bandeirantes, 23 graus.

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4: 9 horas e 5 minutos, começando!

0: horas mais 6 minutos. Bom dia, bom dia, bom dia! Alô, alô, Bandeirantes, bom dia! E aí, tudo bem? Tudo ótimo? Como está a sua manhã de sabadão acompanhando a nossa Casa FM? Uma excelente manhã pra você, vamos juntos, tá? Olha, bora captar o sinal da nossa Casa FM, bora, bora! Ó! Ah, então bora lá! Vamos juntos aqui a partir de agora na nossa 87.7. Bom dia!
1: Bom dia!
0: E aí, tá em casa, tá no trabalho, tá no trânsito?
1: Bom dia!
0: Tá nos levando de carona aí? Obrigado pelo carinho sempre com a gente, né? Fique à vontade, a partir de agora você manda seu alô. É, participa com a gente, fique à vontade. Até o meio-dia, muita coisa legal toca pra você.
1: Bom dia, dona de casa.
0: Alô, alô, dona de casa.
1: Bom dia,
0: bom dia, bom dia. Pra você que tá aí em casa, tá no trabalho, tá no trânsito.
1: Bom dia pra você, doutor.
0: Bom dia, bom dia, bom dia, Bandeirantes. Então a partir de agora, ó.
2: Aô, potente!
0: Bora fazer o nosso sabadão muito mais animado nas ondas da nossa Casa FM. Fique à vontade, tá?
2: FM.
0: É, vamos juntinhos aqui até o meio-dia. Começando os bem, mas bem mesmo, a nossa manhã tem eles. Grupo Menos é Mais. Pedro Pecado. Capita o sinal da nossa casa, hein, vai.

9h20 da nossa manhã. Aquela Patricinha de olho azul, hein? Grupo Bom Gosto da nossa manhã. Bom dia, bom dia, bom dia pra você. E aí, tudo bem? Tudo ótimo? Como está a sua manhã de sabadão, hein? Espero que excelentemente bem. A partir de agora você manda o seu recado aí pra gente, tá? Fique à vontade aqui nas ondas da nossa Casa FM. É, participa aí com a gente, fique à vontade, tá bom? É 999-20-4010, 999-20-4010 aqui na nossa manhã.

0: Participe aí com a gente, faça a nossa manhã do seu jeito, tá? Manda aí o seu recado, manda o seu alô, interage com a gente aí. É, e a gente vai com você até o meio-dia, tocando muita música, muita coisa legal, deixando a sua manhã muito mais animada, tá bom? Fique à vontade. 9:21. Não, ainda não, tá começando agora. É, tá começando agora.
1: Aô, potência!
0: É, então vamos juntos aqui na nossa manhã de sabadão, deixando a sua manhã muito mais gostosa, sem dúvida alguma. Então manda sua mensagem, interage com a gente aí, fica à vontade. Tá querendo mandar aquele alô especial pra aquela pessoa especial também, fica à vontade, tá? Mandando aquele alô pra qualquer pessoa. Quer pedir música? Fica à vontade, tá? Você em todos os bairros da cidade acompanhando a nossa Casa FM.
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0: Fique à vontade mesmo, é muito bom saber que você tá aí. Então participa, manda seu alô, interage comigo e fique à vontade.
1: É. Brasil!
0: Vamos juntos aqui na nossa programação.

0: que você esteja. Obrigado pelo carinho sempre com a gente. Vamos fazer o seguinte, ó, eu vou pro apoio cultural, já já eu volto com Mariane, Matheus, Jorge e Matheus, também Ícone Gilmar, Luan Santana, entre outras cositas mais. Quer pedir o seu sucesso? Manda aí, deixa a nossa manhã muito mais gostosa nas ondas da nossa Casa FM.
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8: 9:25. Mariana e Matheus na nossa programação. Chama

0: Exatamente! Sim. 9:37, Mulher Segura ao vivo aqui na nossa manhã com Luan Santana. Onde quer que você esteja, bom dia, bom dia, bom dia, tá? Obrigado pelo carinho sempre com a nossa Casa FM. Bom dia. Vamos juntos, tá? Tá em casa, tá no trabalho, tá no trânsito, tá nos levando de carona, tá no sítio, tá na chácara, tá na fazenda. Manda um forte abraço pra galera que acompanha a gente também em toda a nossa cidade, né? Todos os bairros aí acompanhando a nossa programação. Cada vez melhor pra melhor atender você. Ó, gostou desse melhor? Ele vai acender a luz, cara. Até agora, estava no escuro, gostoso, ouvindo aqui a nossa programação, assistindo e, é claro, né, fazendo o nosso caso e companhia do nosso jeito. Aí ele chega e quer mudar o que tá quieto, rapaz. Tudo bem, Luizinho?
1: Bom dia, meu amigo José Lúcio Escalada. Bom dia, os ouvintes aí. Tudo bem? Vou apagar a luz. Apaguei.
0: Vai apagar?
1: Pronto.
0: Aí, ó. Olha o C aí, ó.
1: Vixe nossa, atenção os ouvintes que estiverem assistindo aí, não tirem...
0: Não se assustem.
1: Não se assustem.
0: É o Luizinho.
1: É assim mesmo, é o naipe da cara do cidadão.
0: Então, rapaz, mas fala uma coisa pra você.
1: Bonito, né?
0: Eu tô vendo aqui, essa câmera aqui ainda vai bem, ó. Tá mais longe.
1: É.
0: Essa tá muito próximo, cara.
1: Tá muito perto. Olha lá. A cara parece uma lua cheia, misericórdia.
0: Tudo bem, seu Luizinho? O que você vem aprontar aqui hoje?
1: Hoje, meu amigo Lúcio Escalada, vim fazer um convite especial para todos os seus ouvintes. Para logo mais às 17 horas.
0: Vira o microfone assim, ó. Aí você...
1: Aqui. É, aí, ó. Aí melhorou? Oh. Tá melhor?
0: Tá melhor de bom.
1: Melhor de bom. Vim aqui hoje especialmente fazer um convite aos seus ouvintes também para que possa estar curtindo, ouvindo a nossa programação aí até às 17 horas. Porque às 17 horas tem um programa Viola na Varanda, né?
0: Ah, é?
1: Opa, hoje com a presença ilustre do nosso grande amigo Alexandre Roxo.
0: Ô, Alexandre, tem hoje?
1: Hoje vai estar Alexandre Roxo aqui, das 17, a partir das 18 horas ele vai estar chegando aqui. Semana passada, graças a Deus, foi...
0: Bom, hein, cara?
1: Foi excelente, nós tivemos aí um programa com várias participações de todo o Brasil, tá, com a presença do Adriano Matos.
0: Até, só pra completar essa aí, no último sábado eu tava ouvindo nela em casa, quando eu saí daqui eu fui lá pra casa, fiquei ouvindo lá. Cara, parece que tá ouvindo CD, o cara não muda, né?
1: Não muda.
0: Não muda.
1: Não muda.
0: Cê é doido, cara.
1: Cara, são 44 anos de carreira. Você imagina, a corda vocal tá calejada já.
0: Então, mas o que eu quero
1: 44
0: dizer...
1: 44 anos cantando, no mesmo tom. Ele é igual o Paraná, o tom dele não muda, é o mesmo, quando começou, igual o Paraná, da dupla Chico Rei Paraná.
0: O que eu quero dizer assim, Luizinho, é que você pega ele cantando aqui. Muitas vezes você vê um cara gravando no estúdio e tal, você pega, vê, é diferente.
1: Ah, sim.
0: Mas ele aqui no estúdio e tal, cantando, era a mesma coisa, parecia.
1: A minha esposa gravou lá, fez o videozinho dele cantando, saindo o som na caixa, e depois eu vou te mostrar. Rapaz, é igual o que você falou, é igual o CD. É maravilhoso.
0: Sensacional, sensacional. Muito bacana.
1: E tivemos aí, cara, mais de 150 participações de pessoas ali do Espírito Santo, Goiás, Brasília, Distrito Federal, Goiânia.
0: Olha que bacana.
1: Aonde, ali, Espírito Santo, toda aquela região ali.
0: É que ninguém ouve a rádio.
1: É só um pequenininho.
0: É, a velhinha.
1: A gente é a caçulinha.
0: É, ninguém tá ouvindo a rádio, desculpa.
1: Ninguém escuta nós, não. Mas estamos aqui falando à toa.
0: Ao vento.
1: É 10 pessoas só que tá ouvindo.
0: Eu sei, minha esposa, meu pai, minha mãe e seu esposo.
1: É, por aí. Mais ou menos isso. Só que não.
0: Tá, mas enfim, né? Deixa as pessoas pensarem assim, né? Enquanto isso, nós estamos incomodando os outros.
1: Tamo
0: isso que é
1: voando,
0: legal.
1: Estamos levantando voo, graças a Deus.
0: Deixa eu perguntar uma coisa pra você.
1: Pergunte-me.
0: E hoje, então, portanto, o Alexandre Roxo, a partir das
1: 17. O Alexandre Roxo estará aqui a partir das 18.
0: Ah.
1: Nós começaremos o programa nosso aqui a partir das 17 horas com Viola na Varanda.
0: Uh-huh.
1: Muita música boa, sertanejo de qualidade. Pra você que vai fazer seu churrasco aí, já programa, coloca lá na 87.7 pra gente curtir, ouvir várias músicas boas. E o principal, né, Zé? A participação do ouvinte.
0: Isso que é legal, né?
1: São só 10 pessoas, mas participem.
0: É, ajuda a gente, hein? Ajuda a gente.
2: Rapaz, tu sai de problema,
1: é isso aí.
2: Rapaz. Já te falei, meu.
0: Já te falei, moço, sai desse problema, moço.
2: Rapaz, tu sai de problema, rapaz, já te falei.
1: Faz isso não, nego.
0: Então, portanto, hoje tem a Viola na Varanda a partir das 5 horas da tarde.
1: A partir das 5 horas da tarde estaremos aqui fazendo aquela programação legal pra você de Bandeirantes, Itambaracá, Andirá, Barra do Jacaré, Santo Antônio da Platina, enfim, toda a região, todo o Paraná, todo o Brasil, todo mundo através nossas ondas da 87.
0: Deixa eu salientar, muitas vezes as pessoas
1: falam,
0: muitas vezes a pessoa fala, nossa, mas a rádio tá pegando lá em Santa Mariana, Santa América. Não, gente, hoje a internet vai pra onde você quiser.
1: Pega lá na China.
0: Entendeu? Então você pode acessar o nosso site, baixar nosso aplicativo, nos assistir, nos ouvir.
1: Exato.
0: Enfim, do jeito que você quiser.
1: Só quem estiver lá no Japão e for ouvir a nossa programação, sai em japonês lá.
0: Ah, é?
1: É, tem os tradutores. A gente tá aqui, lá, boa tarde pra você, sintonizado lá, sai. Olha lá,
0: eu entendi tudo
1: que
0: você falou.
1: É, mais ou menos isso.
0: Ah, que bom. Então, tá com o convite feito aí, galera. Você pode assistir e também nos ouvir. Assistir o Alexandre Roxo. Vai estar ali no outro estúdio. Nós estamos no 2 aqui, no 1 lá.
1: Vai estar no estúdio 1 lá, aqui o 2. E eu espero que seja tão bom quanto foi o do Adriano Matos.
0: Ah, sim, sem certeza. Sem dúvida.
1: E a partir daí, Lúcio, só agregando aí as palavras, nós estamos nessa pegada que todo sábado nós vamos trazer um cantor diferente aqui.
0: Pô, isso é legal.
1: Já existe uma programação para sábado que vem, não posso falar ainda, mas no decorrer da semana a gente vai divulgar nas redes sociais, da rádio, nas nossas, e daí nós vamos estar passando para vocês. Mas hoje, a presença ilustre do nosso grande amigo e cantor aqui de Cidade de Bandeirantes, Alexandre Roxo.
0: E tem música bacana por aí,
1: tem, né? Tem música boa, tem composição própria, música boa, que já tá tocando, já tá nas plataformas, Spotify, nas outras plataformas, e tá indo bem, o piá é bom.
0: Menino é bom. Algo mais?
1: Só quero agradecer ao espaço, Lúcio, e dizer aos seus ouvintes que participem também junto com a gente lá a partir das 17 horas com o programa Viola na Varanda.
0: Com toda certeza. Valeu, Luizinho. Um abraço.
1: Outro.
0: Você vai ficar por aí pra trocar ideia, pra não brincar mais?
1: Vamos brincar mais um pouquinho.
0: 9h44, eu vou pro apoio cultural. Já já eu volto com mais Alô, com mais sucesso, com mais músicas. Muita coisa legal pra você nas ondas da nossa Casa FM. É rapidinho, não saia daí não. É pai e bola. A gente volta já.
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0: Alô, Neia, bom dia, tá acompanhando a nossa Casa FM lá no Carvalho Henriques. Bom dia, bom dia, bom dia.
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0: 10:02 da nossa manhã. Bom dia, Jorge Mateus, só se for sozinho, aqui nas ondas da nossa casa FM, na nossa 87.7, tá? Vamos juntos, onde quer que você esteja, acompanhando a nossa manhã, nos deixando fazer parte do seu dia. Obrigado pelo carinho sempre com a gente, tá bom? É, onde quer que você esteja aí, ô, legal, agora sim, né? Agora eu tô me ouvindo. Ai, ai, ai, ai, que fase, eu falei pro nada aqui, mas meu Deus do céu, onde tá aqui, rapaz?
1: Brasil!
0: Ai, meu Deus do céu. Alô, Mexerica, bom dia. A Mexerica tá lá acompanhando a nossa manhã, galera, trabalhando nesse sabadão, rapaz. Ouvindo a nossa casa FM, hein? Bom dia pra você, Mexerica. Pra toda a equipe aí da limpeza pública de Bandeirantes, né? A galera ouvindo a nossa programação, levando a gente de carona. Obrigado pelo carinho sempre conosco. É bom demais saber que você tá aí, tá bom? Bom dia, bom dia, bom dia. Manda sua mensagem pra gente aí, fique à vontade, tá? Vamos juntos até o meio-dia, com muita coisa legal, deixando a sua manhã muito mais gostosa, né? E a gente vai com você com toda certeza nas ondas da nossa 87.7.
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0: 10:04 da nossa manhã, 10:04. Vou fazer o seguinte, eu vou para o nosso apoio cultural, já já eu volto com as velhinhas que continuam dando aquele talentaço legal aqui na nossa programação, tá? Vai ter de tudo, ó, vai ter música romântica com Henrique Iglesias, vai ter um rock com AC/DC, vai ter flashback com Oasis, também vai ter música bacana demais com o Bryan Adams, tudo isso pra você no nosso flashback, bem preparado pra você curtir numa boa, você que gosta, arreda aí o sofá, né, erga o som e bora dançar aí, tá? Então vou fazer o seguinte, eu vou pro nosso apoio cultural, já já a gente volta, não sai daí não.
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4: 10 horas mais 8 minutos da nossa manhã. Bryan Adams aqui na nossa programação. Ouça, bom dia pra você.

Henrique Iglesias aqui na nossa programação nesta manhã de sabadão, hein? Relembrando as velhinhas que continuam dando aquele talentaço legal aqui nas ondas da nossa Casa FM, né? Vamos juntos, onde quer que você esteja, em casa, no trabalho, no trânsito, nos levando de carona, enfim, onde quer que você esteja aí, nos deixando, né, ir junto com você neste sabadão.

0: 10h22 da nossa manhã, onde quer que você esteja, nos deixando ir junto com você. Obrigado pelo carinho sempre com a gente, né? Vamos juntos até o meio-dia com muita música, muita coisa legal, fazendo aqui a nossa programação do jeito que você gosta de ouvir sempre, tá? Eu vou pro apoio cultural, já já eu volto com mais sucesso pra você, com mais músicas nas ondas da nossa 87.7.
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0: De volta já.
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5: 10h27 na nossa manhã, Dilcinho, 3 em 3 horas, bom dia!

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10 horas mais 38 minutos da nossa manhã. Bom dia, bom dia, bom dia pra você. E aí, tudo bem? Tudo ótimo? Como está a sua manhã? Espero que excelentemente bem, hein? Vamos juntos aqui, ó. Mandando a sua mensagem, mandando o seu alô. É, onde quer que você esteja nessa manhã de sabadão, 26 de setembro de 2026, Alexandre Pires, a Botecoterapia na nossa programação, né? Vamos juntos! E você, já mandou seu recado pra cá? Não? Então manda aí, vai lá, 999 20 40 10, 999 20 40 10.

0: Vamos juntos até o meio-dia com muita música, muita coisa legal pra você aqui nas ondas da nossa Casa FM, tá?
1: Sim.
0: Manda aí a sua mensagem, interage com a gente, vamos juntinhos, com toda certeza. Quase, viu, mamãe? 10h39 da nossa manhã de sabadão, hein? Sol brilhando forte lá fora. Tempo quente, né? E a gente vai com você aqui com toda certeza nesta manhã. Vou trazer aqui a previsão do tempo, como que vai estar hoje, né? Já está muito quente, já está muito quente. Deixa eu pegar aqui, que eu nem me preparei nada, deu a ideia aqui. E a gente vai trazer para você como que está a previsão do tempo para hoje, né? Para Bandeirantes. Olha só, para você ter uma noção, neste momento... deixa eu só atualizar aqui mais uma vez. Agora sim, olha, a temperatura hoje fica entre 18 e 32 graus, tá? Vai até 32 graus a temperatura hoje. Neste momento, os termômetros já marcam 27 graus. Então, portanto, vai esquentar mais, hein, né? Por volta aí da 1, 2 horas da tarde. Muito quente, né? A umidade relativa do ar varia entre 46% e 94%. Vale ressaltar que vai ser aí dias quentes, né? Até segunda-feira, para você ter noção. Para você ter uma noção, na terça-feira tem uma probabilidade de chuva, pequena probabilidade de chuva, mas a temperatura vai chegar a 35 graus. É isso mesmo. 35 graus pode chegar aí na terça-feira, tá? Dia 29. Então, portanto, muito calor nos próximos dias aí, né? Então, se prepare, muita água, né? Muita água para você beber, né? Mas hoje e amanhã, sol a pino, tá? Sol a pino mesmo. Não tem probabilidade de chuvas para esse final de semana. Apenas na terça-feira, segundo o site do Cimepar, para Bandeirantes e toda a nossa região. Vale ressaltar, tá? Vai que daqui a pouco chove aí. O Lúcio falou que ia estar sol e tá chovendo. Não, tô falando segundo o Cimepar aqui, né? Vai jogar a culpa em mim, não. Pelo amor de Deus, tá? 10 horas mais 41 minutos, mas se você tiver roupa pra secar, põe roupa pra secar lá que vai secar rapidinho. O sol tá quente, mas quente mesmo, viu? Que coisa. 10h41 na nossa manhã, vamos juntos aqui até o meio-dia. Muita coisa legal tocando e passando pra você nas ondas da nossa Casa FM, tá? Vamos juntinhos aqui, com toda certeza, fazendo acontecer nas ondas da nossa 87.7. Sabadão, 26 de setembro de 2026. Vamos juntos? Eu trago pra você agora apoio cultural. Já eu volto com a Era Azevedo, Panda, Munhoz e Mariano, Ana Castela, entre outros sucessos pra você aqui na nossa programação. Rapidinho, não saia daí não, eu volto já.
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0: Parabéns, meninos!
1: Obrigado, meu irmão.
0: Parabéns, meninas. Vocês são 10. Obrigado a vocês pelo carinho. Sucesso.
2: Para todos.
3: Sucesso para vocês.
0: Mata-me um

0: dia! Ana Castela, a Loki, aquela boiadeira, né? Trazendo aqui pra você, curtindo a nossa manhã. Bom dia, bom dia, bom dia, onde quer que você esteja. Ah, deixando a gente ir junto com você. Obrigado pelo carinho sempre com a nossa Casa FM, tá? Tá em casa, tá no trabalho, tá no trânsito, tá nos levando de carona. Fique à vontade aí nas ondas do rádio, tá? Vamos juntos até o meio-dia, tá bom? Manda sua mensagem, vai lá, 999-20-4010. 999-20-4010. 11 horas mais um minuto. Não, tá cedo ainda, tá cedo, cedo, cedo, cedo, muito cedo ainda, rapaz.
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0: 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Ai, ai, 11 horas mais 2 minutos da nossa manhã, neste sabadão. Tudo de bom pra você, obrigado pelo carinho sempre com a gente, tá? Ah, tá em casa, tá no trabalho, tá nos levando de carona aí, né? Você tá indo, tá vindo, tá com o radinho ligado aí nas ondas da nossa 87.7. Você que acompanha a gente pela Alexa também, né? Alexa, toca Casa FM, ela vai tocar. Ah, pra você que tá aí acompanhando através da nossa casafm.com.br, no nosso site, né? Onde você tem notícias, tem entretenimento. Tem muita coisa legal lá no nosso site. Tem outras rádios, verdade. Tem as rádios segmentadas aqui da nossa Casa FM, né? Que você pode estar ouvindo também flashback, louvores. Pode ouvir também sertanejo, pagode, né? Todas essas segmentadas você tem lá no nosso site. E legal também que você pode ouvir e também nos assistir, tanto no site quanto no nosso aplicativo. Fique à vontade, tá? Você nos ouve e também nos assiste, até assim, a gente é diferente dos iguais, é verdade, tem muita gente que dá valor, no... bom, deixa pra lá, 11, eu prometi que não ia falar, 11 horas mais 3 minutos agora, se eu falar, minha esposa bate em mim depois quando eu chegar em casa, 11 horas mais 3 minutos aqui na nossa manhã, ah, ela vai mandar mensagem, quer ver, 11, 11 horas mais 4 minutos, vamos rir pra não chorar, né, a gente vai trazer pra você apoio cultural. Já, já a gente volta com mais sucesso pra você. Olha, eu trouxe agora há pouco flashback de internacionais, né? Agora eu vou trazer pra você um flashback nacional. Garanto pra você que você vai curtir numa boa, que é muito bom mesmo, tá? Vai ter Capital Inicial, Catedral, Lulu Santos, Raimundos, entre outras cositas massas pra você, tá bom? 11:03, a gente volta já, não sai daí não.
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0: em Bandeirantes. 30 graus.
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0: 11h23 da nossa manhã. Bom dia pra você acompanhando a nossa Casa FM, nosso Casa e Companhia, Lulu Santos. Relembrando aqui também, né? Bom demais, onde quer que você esteja aí acompanhando a nossa programação. Obrigado pela manhã, deixando a gente ir junto com você. Vamos juntos, tá? Até o meio-dia, muita música, muita coisa legal tocando pra você, passando aqui nas ondas da nossa Casa FM. 11h23 agora, 11h23, bom dia pra você. Bom dia, bom dia, bom dia. 11h24, vai virar o reloginho agora. 11h24, agora é hora de apoio cultural. A gente volta já, não sai daí não.
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0: 11h28 da nossa manhã, Coldplay. Bom dia.

0: 11 horas mais 39 minutos da nossa manhã, 11:39. Ellie Goulding, Love My Like You or Do, aqui na nossa programação da nossa Casa FM. Tudo de bom pra você. Obrigado pelo carinho sempre conosco. Vamos juntos, onde quer que você esteja acompanhando a nossa manhã, tá? Sabadão, 26 de setembro de 2026. Até o meio-dia te faço companhia aqui na nossa manhã. 11 horas, virando agora, 11:40 na nossa programação. Vou pro apoio cultural já já. Eu volto com as velhinhas que continuam dando talentaço legal. E em seguida, né? 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Eu volto já.
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6: 11 horas mais 44 minutos da nossa manhã, galerinha. Tô tirando meu time de campo. Vou ficando por aqui, prometendo voltar na segunda-feira a partir das 7h25, após horário eleitoral gratuito, né? Mas às 7 horas eu estarei aqui, mas no ar às 7h25, tá? Aquele abraço mesmo do tamanho do Brasil, beijão no coração. Fiquem todos com Deus. Tchau, tchau, se cuidem!
7: Brasil!
6: Sejam felizes e bom final de semana, bom... Boa tarde de sábado, um domingo maravilhoso, né? E curta sempre a nossa Casa FM, tá? Vou deixando as minhas últimas aqui. Daqui a pouquinho, horário eleitoral gratuito, e também teremos aí o Jorge, né? Deixando a sua início de tarde muito melhor com o nosso Lendas do Futebol Amador. Tchau, tchau, se cuidem, sejam felizes e bom sabadão pra você.
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0: Opa, boa tarde, chegando mais uma vez com a edição do Lendo Amador de Barantes e Região, o programa que mais cresce ao sábado em toda a nossa região. 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Hoje o programa Lendo de Amador Banete Região tem a honra de receber dois grandes convidados que fizeram parte do futebol amador, jogaram em alto nível do futebol amador, né? Nos anos 80 e 90, né? Todo Urumura, bem-vindo, Thor.
1: Boa tarde, espero que seja uma boa tarde, né, pra nós.
0: Com certeza será. E Paulinho Ceboleiro, mais conhecido do que Cebola. Bem-vindo, Paulinho Ceboleiro.
2: Boa tarde, estamos aqui na rádio hoje pra nós falar um pouco do futebol de Bandeirantes. E estamos aí.
0: Ô, Thor, a primeira pergunta que eu vou fazer pro Thor. Thor, você chegou no Numura em que época, Thor? Você nasceu no Numura?
1: Eu cheguei na Numura, meu pai chegou na Numura, eu tava com 3 meses de idade.
0: Ah, então você não nasceu ali?
1: Não, não nasci. Nasci em Minas Gerais e daí fomos criados ali na Numura. Ali.
0: Então você é mineiro, uai?
1: Sou mineiro.
0: É. E o Paulinho Ceboleiro, sempre fui daqui, Paulinho?
2: Toda a vida daqui. Nasci aqui, eu, meus irmãos, e toda a vida morei aqui.
0: Paulinho Ceboleiro, da família Ceboleiro, o velho. O Finado Mirtão, né? Maurício. Só nego bom de bola, né? É. Acho que só o velho.
2: O Kim que tá no Mato Grosso.
0: O Kim. Malquim tá vivendo, né?
2: Tá.
0: Pô. É. Verdade mesmo? Rapaz, mas é.
2: Puxar lenha lá no Mato Grosso.
0: É. Ô, Paulinho, e só o Sei dava um time de salão, então. Vocês tinham um time de futsal,
2: tinha,
0: né?
2: Tinha.
0: Ô, Tó, aí. Agora.

0: Quando você chegou aí, chegou criança aí na Fazenda do Mura, né? Muitos falam que a Fazenda do Mura era praticamente um patrimônio, tinha de tudo lá, né, Thor?
1: A Fazenda do Mura era um patrimônio. Tinha farmácia, tinha armazém de compras, tinha tudo.
0: E tinha um grande time,
1: né? E tinha um grande time lá, que era meus irmãos, os irmãos do Carlinhos, que eram duas famílias já davam o time lá já. Né?
0: E é uma época muito boa, né, Thor?
1: Muito boa lá. Gente, lembra daqueles tempos lá da saudade, viu?
0: Ô, Thor, muitos falam que nessa época aí, o Thor, não nessa época que você chegou aqui em 3 meses, né? Mas quando você cresceu, virou homem, você era um grande jogador que teve interesse até do Curitiba em seu futebol, Thor? É fato?
1: Não é que teve interesse, né? Eu fui pra Curitiba, foi eu, o Carlinho e mais um rapaz de Londrina. Aí eu passei. Carlinho e o rapaz de Londrina foi dispensado, daí eu fiquei lá. Aí fiquei na casa do irmão do Carlinho lá, que é o Laércio, aí treinando. Aí eu peguei isso, não entrava em contato, porque tempo não tinha empresário, não tinha nada, né? Daí eu cheguei neles e falei, ó, eu vou embora, porque eu tô na casa do cara aí, não tem condições. Aí ele pegou e aí fui morar no estado de Couto Pereira, morei no estado de Couto Pereira, aí comecei a treinar lá, aí peguei e fiquei lá treinando, daí eles não assinou o contrato, não queria, não veio falar nada, daí eu falei, ó, vou embora. Aí ele falou, não, dou dinheiro pra você ir embora, mas você não vai não, aí você volta. Aí peguei o dinheiro, vim embora, cheguei aqui, arrumei serviço na Remac, que era a Remac, e não voltei mais, até hoje.
0: Não voltou mais, ficou só no amador dele.
1: Só no amador mesmo.
0: Ô Paulinho, Paulinho Ceboleiro, um grande jogador também, jogou em vários times. Paulinho, fala alguns que você jogou aí.
2: Ô Joyce, ó, se eu for falar tudo que eu tenho falado de futebol do amador de Bandeirante, eu falo quase a noite inteira, né, Paulinho Ceboleiro. Então, só que eu também joguei muito. Meus irmãos, eu tenho 61 anos, então o nego fala Paulinho Ceboleiro.
0: Mas você mentiu pra mim que você falou que tinha 50 pra mim semana passada?
2: Não, 61.
0: Ah, é porque você tá mentindo, você falou que tinha 50?
2: Não, 61. Então eu falo pra você, eu também joguei em vários times. Você viu, eu joguei aqui na Redondeza, time amador, não tem time que eu não joguei. Aqui na. Eu joguei no Ara, eu joguei no Tabaracaense, o time amador não tem um que eu não joguei. Aí, o único time que eu joguei pouco foi o Caçula, né?
0: Caçula.
2: O Caçula eu joguei no sindicato de Cornélio, até inclusive eu tava falando pro Tó aqui, esse tempo atrás, uns 2 meses agora, eu tava conversando com o Paulo, com o Paulinho Caçapa na Baixada, e eu falei uns negócios, ele chegou a sair água do olho dele, e eu se arrependi.
0: Mas arrependeu por quê? História boa pra contar, conta então, pra nós aí.
2: Então aí
0: que aqui acontece. Aqui é pra contar aí, a história mesmo, Paulinho.
2: Aí era o sindicato de Cornélio e o time do sertanejo. Nesse time, nós jogávamos pelo empate. Nesse time tava jogando o Jiboia no gol.
0: Isso foi na Oswaldo Bernardi, Cornélio?
2: Tava jogando o Jiboia no gol.
0: Final do Jiboia.
2: Tava jogando eu de lateral direito. Tava jogando o Paulinho Caçapa de central. Tava jogando o Zé Carlos, da Água da Ontem, qual é zagueiro. Tava jogando
0: Zé Carlos Cascão.
2: O Cascão. Tava jogando o Nivaldinho Jacundá na ponta direita.
0: Nivaldinho Jacundá.
2: Tava jogando o Demirzinho na ponta esquerda.
0: Aí você falou de duas ainda, hein? Nivaldinho, Jacundá e Demirzinho.
2: Justamente.
0: Aí, pena que ficaram muito tempo, pouco tempo entre nós aqui, né?
2: Pouco partiu. Tempo. Então. Aí nós jogávamos para ele empate. Aí teve, jogava o Inhame, jogava o Paulinho Cascavel, jogava.
0: Grande jogador
2: aí,
0: também.
2: Aí, segundo tempo, começar o jogo, nós jogávamos para ele empate. Aí no segundo tempo, uns 10 minutos, esse é um gol. Aí tava mais ou menos 15 minutos pra terminar o jogo, nós jogar pelo empate. Aí saiu uma falta e eu falei pro Paulinho Caçapa: Caçapa, vou cruzar. Ele chegou, pegou a bola da minha mão, falou: Ceboleiro, empatei o jogo. Aí ele põe o óbvio, porque ele chutava forte. Ele
0: Caçapa faz... é o zagueirão.
2: É o zagueirão.
0: Tá escutando ali lá, ouvindo a gente lá. Mandou um abraço aí. Falou que vocês dois é fera, viu?
2: Então, aí o que aconteceu? Ele deu uns 5 passos e deu-lhe uma sapuvada, a bola entrou lá na gaveta. Aí dali de uns 15 minutos, mais 10 minutos, acabou o jogo, nós fomos campeão, você entendeu? Mas aí foi onde eu comecei a jogar pouco, eu joguei no Caçula, joguei bastante também. Aí terminou o jogo, aí o Hélio, o Hélio Correia e aquele que ajudava a dar uma conta, aquele, o Zé Elia, que morreu. Aí o Hélio veio atrás de mim e falou: ô Ceboleiro, você vai jogar pra mim agora. Aí eu andei, né, jogando pro Caçula, mas joguei bastante tempo no Caçula.

0: Bernardino, que maravilha,
1: hein? O Luiz Henrique foi o...
0: Marinho Han?
1: O Marinho Han.
0: O Osmin
1: foi jogar com nós, então é...
0: Rapaz, a gente tem que lembrar também, né, do Michelina, cara. Dizem que ele está com situação de doença também, né, Neto? A gente não... Michelina.
1: Não enxerga mais, né?
2: Eu já fui lá visitar ele já.
0: Ô, Tó, deixa eu falar pra você. Você... A sua carreira no Amador foi isso. Só ali na no Muro? Não, eu acho que você jogou mais time, né? Mas ali no Muro foi o começo, no Muro.
2: Na no Muro eu comecei com 12 anos de idade.
0: 12 anos. Aspirante?
2: Aspirante. O meu primeiro jogo foi lá na Três Ilhas, estado de São Paulo. Aí, aquele tempo, tinha Cebeira, né? Molecada aí, põe eu no Cebeira, tava tudo cheio, pra joguei uns 10 minutos. Aí, daquele dia pra cá, aí já comecei. Aí, já... Eu, no Amador, eu sou um cara realizado, cara. Porque eu joguei aqui na região inteira e fui campeão na região inteira aqui. De Pinhal, de Abatiá, joguei na Barra de Jacaré. Joguei na Barra de Jacaré até com o Darcy. Darcy, nós dois. E fui campeão pro Caçula, fui campeão pro Dalossi.
0: Darcy tá lá em Limeira, lá. É. Lá tá assistindo a gente, porque lá no Uber, né? Tá assistindo. E mandou um abraço pra vocês. E daqui a pouco vai dar um recadinho pra vocês também.
2: Então, fui campeão em Cornélio. Então, no futebol amador, eu sou um cara realizado.
0: Deixa eu falar aqui, Tó. Tem muita gente mandando um recado aqui, viu? O Macalé, irmão do Bazuca, Paulinho, tá lá em Jacarezinho, mandando um abraço pra vocês aqui. Falou que tem um respeito de vocês, que dois grandes jogadores, entendeu? O Celso Tor tá lá em Curitiba, lá, entendeu? Tá no Zeno também lá, e falou assim que tem umas histórias com vocês, né? Na época do Vai Quem Quer no São Bento, Paulinho.
2: Sim.
0: Época boa também no Vai Quem Quer, né?
2: Boa.
0: Dava 40 cada lado e de vez em quando saiu um chute na bunda, um puxão de orelha, né, Paulinho?
2: Sim.
0: Época muito boa, né? Essa. Boa. E estão mandando aqui pra você um abraço também, falando assim que tem, já jogou junto com você em vários lugares aí, no sindicato, no... Muito lugar jogou aqui. Aí o Bian também tá lá no Expresso Bebida, lá, ligado aqui, ouvindo nós aqui, ó. Um abraço, Bian, pro pessoal do Habitat Brasil. O Tião trabalhando também, tá ouvindo a gente aqui, trabalhando ali na Unopar e ouvindo a gente aqui. Abraço, Tião. Ô, Tó, a gente começa a lembrar dessa época de vocês, do Paulinho Ceboleiro. Eu sou um pouco mais novo, viu? Eu tenho só 35 só. Mas é uma época muito boa, né, Tó?
2: É uma época muito boa, viu, Jorge? Nós tinha um time aí que eu, o Paulinho, o Emídio, o Valdir e o Ni tinha um campeonato, nós e os cinco era. Então,
0: era verdade,
2: os
0: então.
2: Os caras falavam de panelinha. Já tinha a panelinha.
0: Uma panelinha de cara bom, eu gostoso, Paulinho. Não era uma panelinha de nego ruim, né?
2: Se os times era campeonato, os times nem vinham atrás, porque essa panelinha onde um e todos juntos. Então, muitos anos jogando junto. Então, até hoje, amizade, né? Então, onde um joga, sempre jogava, um dava, então. Hoje é.
0: Acho que dificilmente. Acho que não tem quem não conhece o Tó, né? O Tó é. Pra quem não sabe, o Tó é pai do Adriano, né? O Tó, onde leva o nome do campo do Tózinho lá, né, Tó? Um grande menino
2: também. Eu tive o prazer de jogar com ele, eu de zagueiro central, ele de quarto zagueiro. Então, não é qualquer um que tem essa felicidade de jogar com o filho, né? Então, eu tive essa felicidade, apesar que ele foi cedo. E até hoje aí fizeram essa homenagem pra ele, que a gente agradece muito, né? Então,
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7: Voltando com o programa Lenda, Chibamador de Paredes e Região. O programa vem chegando devagarzinho, vem ficando, por vem gostando, vem agradando o pessoal aí. Hoje tá aí o programa Lenda, Chibamador de Paredes e Região, com a presença do Paulinho e do Thor, com o apoio cultural do vereador Carlão Demício, Irael Salgado, Calçados Trindade, De Vital Trindade, 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Agora eu vou falar com o Giando, mentor do projeto da Vila Itapeva lá, União Itapeva lá, o Esperança e Fé, né? Que hoje teve a presença aí do pessoal do Maringá, o Dogão lá de Maringá lá, veio fazer uma avaliação com os meninos aí. E o Jean vai falar sobre como foi a avaliação já.
8: Boa tarde, Jorge. Boa tarde, ouvintes da cidade de Bandeirante Região. Prazer imenso para estar falando com vocês. Graças a Deus, né, Jorge? Mais uma oportunidade para os nossos meninos, né? Tivemos bons jogos pela manhã, um nível técnico bem interessante, bem legal, bem agradante aos olhos do observador. Eu creio que vai sair alguns meninos para ter a oportunidade de estar fazendo a segunda etapa lá no Maringá.
7: Agora o Gê vai falar também sobre a semifinal da Copa Norte, que acontecerá lá no Tozinho também amanhã às 15 horas. Bandeirantes conseguiu arrancar um empate lá em Ribeirão Claro e amanhã decide a vaga aqui no Tozinho. Fala, Jean.
8: Realmente, Jorge. Jogo é jogado, né, cara? Fizemos um resultado bom, né, cara? Diante da grande equipe e boa equipe da Ribeirão Claro, no empate fora de casa. Agora temos essa grande oportunidade de decidir em casa, diante do nosso torcedor, né, e fazer um bom jogo, ganhar esse jogo e se classificar para a final. A expectativa é muito boa, né, Jorge? Esperamos que a gente esteja com o maior possível número de jogadores, né? O Bandeirantes tem jogadores excelentes e o nosso grupo é muito forte. Temos uma baixa, outra ali, com a lesão do Diego Dedoné, a expulsão, o João Padrão, que vai cumprir suspensão, mas temos jogadores à altura que podem estar substituindo e a gente ganhando esse jogo aí. Estamos muito ansiosos, muito confiante que vamos fazer um bom jogo e se classificar.
7: Tá aí o Jean falando, o treinador Jean falando sobre a semifinal de amanhã lá no Tozinho, né, Thor? Lá no E a gente convida aqui, né, o pessoal que gosta do futebol, porque amanhã não vai ter jogo nenhum à tarde, né? Pra comparecer lá no Tozinho lá e assistir essa grande semifinal, né, Tó? Ô, Tó, participar amanhã, né, Tó?
2: É, isso é participar lá, né, e torcer bastante pra time de Bandeirante classificar, né?
7: Ô, Tó, você... Nessas andanças fora do futebol aí, né, mais de 60 anos jogando futebol aí, tem alguma história que você lembra aí? História boa, história ruim que você lembra que aconteceu aí?
2: Ah, eu já achei, tem bastante história. É... Eu disputava campeonato e aí eu, Nio Laércio dando Mura, vendo o time da.
7: Laércio é o compositor?
2: É.
7: Ah, o Laércio.
2: Aí veio buscar a Nio Mura pra jogar pro time da Adelaide lá em Ribeirão do Pinhão.
7: Ribeirão do Pinhão.
2: Jogar contra o time de juvenil. Então, era o campo lá antigo, então não tinha cerca nada. Então eu fiz o gol e saí vibrando na beirada, os caras saíram chutando minha bunda, vibrando. Então, é essa história. E outra história é, eu jogava no Caçula em Santa Mariana, tinha um colega meu que é o Zé Elia, falecido hoje, e, então saiu uma encrenca lá, né, e na etapa lá de dentro, o cara deu a mão pro Zé Elia, o Zé Elia deu a mão pro lado dele, o cara pro lado de fora, o cara começou a puxar ele no alambrado e dá. Essa é a história que a gente conta e...
7: Ô, Tom, mas tem, acho que tem uma história que o Emílio contou pra mim uma vez, o Emílio passando por um momento meio difícil, mas vai dar tudo certo. Você jogava pro Ara de Abateal ou jogava pra Varja Alegre, que tiver que sair no camburão lá do...
2: Nós jogava no Mura mesmo.
7: Para
2: no
7: Mura mesmo?
2: Ele jogava tudo pra nós lá, né? É. O Emílio, assim. Aí nós foi jogar no campeonato lá em Abateal. Aí saiu uma briga. Aí, esse tempo eu trabalhava na Remac e eu trabalhava com um baúzinho, né? Então nós ia com esse caminhão. Aí saiu a briga lá, nós teve que sair dentro do baú, fechar o baú e sair, porque era só pedrada lá em Abateá, lá, contra o time do tremendão de Abateá.
7: Vixe, Maria, mas é. Eu peguei essa época também, né? Sim, não como vocês, que eu sou mais novo um pouco, né? Mas aí jogar em. É, Abateal, o Ara tava lotado o campo, né, Tó? Tá, e time bom, e tinha time bom, né?
2: Tinha time bom. E... O Ara lá era time bom mesmo. E depois tinha aquele time ali, né? A Varja Alegre era um time bom. Esse tremendão lá, o tremendão era o mais famoso ali, mas era o famoso na
7: confusão.
2: Na confusão, eles não, mas gostavam. Mas isso aí era normal, né? Confusão não, só dentro do campo.
7: É,
2: isso que... Saiu, acabou.
7: Ô, Tó, nessa época, cara, a gente... Participava de festivais esportivos nos bairros aí, né, cara? Nas fazendas, como era bom essa época, né, Tó? Assim, muita gente nos campos, né? Famílias, né? Hoje não, né, Paulinho? Hoje já não.
9: Não, acabou tudo.
7: Acho que não tem mais.
9: Não, acabou.
7: Você lembra ali o bairro Cabiúna, né, Paulinho? Como tinha gente também, né?
9: Sossego, Água da Onça, Água das Pedras, tá, ali, Tambaracado, Patrimônio Nacional Aparecida. Rapaz do céu, montava e enchia o caminhão de gente, né, rapaz?
7: Biúna.
9: Onde foi ele, Biúna, São Sebastião do Paraíso, time do Inhame.
7: Time do Inhame.
9: Rapaz, era muita.
7: O Paraíso e Arumura faz divisa lá. Acho que
9: faz no Muro,
7: um corguinho de corda, né, Tó?
9: Mas era muito gostoso, né? Hoje acabou tudo. Hoje não...
7: E outro também, a gente falando dessa época aí, ó, a gente tá falando de Arumura. Fazenda Arumura era um dos times mais fortes da região.
9: É, mais forte.
7: Seis anos, né, Paulinho?
9: Seis anos, é.
7: Rapaz, aquela fazenda lá do em Pinhal, lá, Fazenda Ione.
9: Fazenda Ione.
7: Rapaz, é. Tinha muito time bom, né,
9: Tó? Tinha muito time.
7: Hoje eu ainda tô teimando ainda com 55 anos, porque não tem mais goleiro. Não se faz mais goleiro, né, Paulinho?
9: Não.
7: Aí eu tô teimando ainda, mas graças a Deus eu tô podendo brincar, né?
9: E zagueiro que não é nóis também é difícil sair, não sai mais não. Então, às vezes, quando dava uns gritos, não sai jogando não!
7: Aí,
9: gritava para
7: a calça. Dá uma boa, ficava com medo de jogar. Aí.
9: Mas
7: o Paulinho,
9: assim,
7: ô, Paulinho, você lembra uma vez? A gente jogou contra o Sub-20 do União lá no Muro, mano?
9: Lembro.
7: Você jogou sem o Valdir Bicelli de zagueiro? Tá bem aí. Eu não vou continuar. Os caras eram bons, Paulinho.
9: Os caras
7: eram
9: bons.
7: Gerson, era. É. Fernando Jacutinga. É. Acho que não é o Geninho de Tabaracá, né? É. Isso não foi 1-1 o jogo, né? Perdeu de 1-0, foi?
9: Não, se não me engano, você não perdeu 2-1.
7: 2-1 perdemos? É, mas que jogão. E uma época. Jogou, foi lá, hein, Paulinho?
9: É.
7: Ô, Paulinho, e você nas suas andanças aí? Você quase não gostava de confusão, né? Não, nunca arrumou confusão, não, né, Paulinho?
9: Ô, Jorge, que nem nego fala, né? Eu tava falando pro meu moleque hoje. Nego fala Paulinho Ceboleiro. E, então, nego fala assim pra mim, né? Ô, Ceboleiro, mas você é velho pra caramba. Mas só que não é eu só. Você tem o meu irmão que tá no Mato Grosso, o Kinka, que trabalha na samba. Acho que você não conheceu.
7: Eu conheci, velho. Cheguei a jogar com ele, velho. Mais antigão
9: então,
7: até.
9: Então, pra você ver, ele operou que nem eu.
7: Eu só não achava que ele tava vivo, entendeu?
9: Não,
7: ele sumiu do patrimônio nosso,
9: não, entendeu? Ele tá puxando lenha lá pra aquela firma. E a turma disse que é uma firma atrás de Bung, num figurífero lá, e puxa lenha. Uhum. Você vê, ele tá com 80. Ele tá com 80
7: anos. Ai, que maravilha tá contar isso, porque acho.
9: E jogou muito aqui na
7: cidade. Acho que muita gente não sabia mais.
9: Ele tá trabalhando ainda. Liga pra mim, pô, só o outro. O outro levou azar. Operou que nem eu, não aguentou, pegou a infecção e morreu. Mas
7: você fez uma cirurgia mesmo, Paulinho?
9: Eu fiz.
7: Mas agora tá bem, graças a Deus.
9: Já tô bom, já tô brincando de bola novo.
7: Tá brincando?
9: Tô brincando.
7: Tá jogando lenha pra cima já?
9: Não, lenha não. Não posso ainda. Mas já tô bom.
7: Isso que é o principal, né? Mas e daí?
9: Então, aí eles falam pra mim, ô Ceboleiro, você é velho? Eu falo, não, sou velho não, rapaz. Ó, acima de mim tem um do Mato Grosso, tem esse outro que morreu, tem aquele outro que vende laranja na rodoviária nova ali, o Maurício, que tudo ele jogava. Então aí a turma fala, ô Ceboleiro, mas Ceboleiro só cai em cima de mim. Só que eu...
7: O Ceboleiro, o Russo lá da Ibiúna lá, tá mandando abraço pro você e pro Toy.
9: Aí joguei muito com o Russo
7: falou,
9: também.
7: Falou que vocês foi dois grandes zagueiros. Realmente foi, né, Tom? É. A história tá aí, né? Não precisa ficar.
2: Eu fui zagueiro mesmo, fui já depois que tava. Já tava meio a idade, né? Mas a minha posição mesmo era volante mesmo.
7: O Bacalé tá falando aqui da época do Viking que tinha aqui no São Bento.
9: Era gostoso.
7: Que era bom demais, que era lotado direto ali e dava 40 cada lado. Ele era Paulinho. E é gostoso demais, Paulinho.
9: Época gostoso. Boa,
7: né? Ele não vai fazer encrenca, né, Paulinho? O Celso Toro, uma época lá.
9: Celso
7: Toro tá em Curitiba lá, vendo a gente lá. Ô, Tó, o que você acha, Tó, hoje, do futebol amador hoje, Tó, do momento? Porque hoje é outro momento, mas o que... Porque você ainda vai lá ver esse jogo lá, eu sei que você vai lá no campo desse jogo lá, deu.
2: Ô, Jorge, eu vou te falar pra você, rapaz. Eu vou lá assistir o jogo lá, olha. Eu sinto muito saudade daquele tempo, cara. Porque a gente vai lá, hoje você não vê campeonato, os campeonatos que está tendo hoje é só de sênior, é de 50, é de 60 que você vê os campeonatos aí. Então é muito difícil, rapaz, aquele tempo o campeonato, fazer um campeonato aí era lotado. Eu fui campeão no chinelão, rapaz, no chinelão...
7: Você foi campeão no chinelão com quem, então? E outra, a bola que você jogava era a bola cheia de pano, aquela pesada mesmo.
2: Eu fui campeão pela Sambra.
7: Sambra.
2: Jogava pela Sambra. Eu, o Emílio, o Valdir, o Ni, essa panela que chama. E o Paulinho Cascavel.
7: Cascavel.
2: Então, hoje você vai no chinelão, eu não sei, faz muito tempo que eu não vou no chinelão. Então, eu não sei.
7: Vamos ao nosso apoio cultural.
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8: Opa, voltando com Lenda de Futebol Amador de Bandeirantes e Região, o programa que mais cresce aos sábados aqui em Bandeirante, na região nossa aqui. 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O Lúcio, tem um áudio aí do nosso amigo, um grande jogador amador da década de 80, 90 aqui em Bandeirantes, o Darcy, que hoje mora lá em Limeira, mandando um recado aqui pro Top Paulinho Ceboleiro aqui.
9: Ele me chamou e falou que... Estou planejando aqui, rapaz, o mês que vem, em outubro. Tô aposentado mesmo.
8: Mas.
9: Tá pra entrar.
8: Continuando aqui, eu. Falando aqui, Tó, você falou que jogou com ele no. Lá na Barra do Jacaré, Tó?
10: É, eu com o Darcy, nós jogamos na Barra do Jacaré. Aí nós foi lá, os caras vêm buscar eu e o Darcy aqui. Daí no primeiro jogo, o zagueiro lá batia muito. Aí já no segundo jogo ele não foi. Aí eu fui jogar, aí eu ia buscar só eu. Ele já não foi de medo do Bilu lá, Bilu chama.
8: Continua falando aí, Paulinho, ele aí. Nas antigas aí, você tá falando que a história junto com o Tó aí? Confusão junto com o Tó, não?
11: Não, Tó, a confusão só mais no final, que nós jogávamos muito no sítio, né? Aí amador, que o amador toda a vida dava alguma confusãozinha. Os caras não gostavam de perder pra nós jogávamos, e os caras jogavam, nós jogávamos certo, nós não jogávamos pra perder, não, nós jogávamos pra ganhar. E os caras no finalzinho, às vezes saía algum empurrãozinho, mas de briga assim, nunca briga. Uma vez que saiu bastante, que nós estávamos no Posto Miocha, foi lá na Patrimônio Nossa Aparecida. Saiu uma briga lá, saiu uma briga feia. Os caras arrancaram, acabaram com a cerca de Balaúça beirando, e briga, mas nunca briga, foi muito pouco.
8: Oh, agora aqui, ó, a gente fuçando aqui no arquivo, aqui, achei a homenagem do Darcy pros meninos aqui, Lúcio. Tá na agulha, Lúcio? Manda pra nós, por favor.
9: Ô Jorge, boa tarde, tudo bem? Parabéns aí pelo seu programa, viu? E acompanho aqui todos os sábados aqui de Limeira. Jorge, tive o prazer de jogar ali com o Paulinho, com o finado Milton, né? Com o Maurício e com o Tó, o Ni, Louro, esses irmãos aí que muitas histórias aí tem pra contar aí. E tive o prazer de jogar com eles. Contra também. E lembrando aqui uma passagem que eu tive com o Tó, quando nos convidaram para jogar um campeonato lá na Barra do Jacaré. Aí nós fomos jogar por veteranos e o jogo era veteranos e Barra do Jacaré. Rapaz, deixa, se o Tó puder contar aí, deixa ele contar. Fui caçado o jogo inteiro, que fiquei um mês, rapaz, trabalhando com dores no corpo todo. Mas depois do jogo lá, fomos na lanchonete tomar aquela cerveja, aí os adversários junto, tudo conversando, amigos, ainda tirando sarro na gente ainda, cara. Abraço a todos aí, bom programa.
8: Aí, um abraço ao Darcy, um grande jogador que esteve aqui em Bandeirantes aqui, né, na década de 80, 90, né? E hoje tá em Limeira lá, né? Eita, ó, é fato ser, é verídico?
10: É, esse é verídico. Só que no próximo jogo que ia ter, ele não voltou, não. Só eu, só que...
8: Ai, ai, ai, aí, bolinho. Ô Paulinho, estão falando aqui que o Paulinho ele era um jogador técnico, que ele nunca bateu em ninguém, sempre jogou bola, sabe?
11: Então, viu, Jorge, você fez uma pergunta pro Tom agora há pouco, do jogo, né? Que acha o jogo?
8: Da molecada de agora.
11: É, da molecada.
8: O amador de hoje.
11: Você vê esse São Bento aí, tal Tosta, acho que você já jogava um pouco. Ali nesse São Bento aí, tinha um campeonato aí. Naquele tempo era Botafogo, era Saimeca, era Embiúna, era. Rapaz, era. Aí nesse campo aqui do São Bento.
8: Palmeirinha, botava, Santinho.
11: Era Palmeirinha, Santinho, o time do Botafogo. Mas isso aí, rapaz, era campeonato um em cima do outro. Mas aquilo era gostoso demais, rapaz. E jogava no campinho de São Bento, aquele era lotado de gente, rapaz. Era aí pra você ver agora hoje. Hoje você vai ali no campo, é até ruim falar. Você vai no campo cedo de tarde, hoje você não vê no campo. Você não vê jogo mais.
10: Eu tive o prazer de jogar com o Mirto Ceboleiro. Eu fui campeão pela Saimeca. E o Maurício. Tive o prazer de jogar com ele na Saimeca e foi campeão aqui no São Bento.
8: O Tom, ali no muro ali, Tom, me parece que. É muito jogador bom no muro, né? Que morou ali, né? A maioria morou ali, tá? No muro ali. O Nio, o Louro. Seu irmão chegou a morar ali, o Louro?
10: O Louro chegou. O Louro. Ali tem ainda o Carlinho, Seninho, Dalcenia, que eles são, o Clóvis. Eram duas famílias, praticamente era um time ali quando começou, né? Que era a molecada ali quando começou. Então depois foi né? O Emílio, o Valdir, dali também da fazenda. Então foi aquela turma crescendo junto e onde é aquele time que
8: mas ali,
10: batia
8: ali,
10: todo mundo.
8: Ali podia ser bom de bola, podia ser o Pelé, que tinha que trabalhar também. Ali não passava a bola na cabeça, não.
10: Ô Jorge, se eu te contar uma história pra você, você não acredita. Tinha o terreirão de café, no dia domingo, trabalhava até 4 horas da tarde. Chegava em casa. Nem tomava banho, também nem tomava banho, pegava a chuteira e ia correndo, chegava lá, já tava o time da entrando no campo, se trocava, entrava e não perdia o jogo aí.
8: Mas então o divisador lá não passava a mão na cabeça, não?
10: Não. Aí teve uma época lá no Mura que eles liberou pra treinar terça e quinta-feira. Você podia estar no lugar que fosse trabalhando, porque ele liberava pra você treinar.
8: Mas que, então, hora que era o treino?
10: Não, você podia sair da 3 horas.
8: 3 horas já tá acabando o expediente.
10: Não, mas acabando o expediente. Lá é 3 horas, mas... Você
11: jogava até de noite, né, Tom?
10: 3 horas, noite. Você tinha que estar no campo
8: pra treinar. Ô, Tom, e essa história aí que diz que o... Que a Fazenda 6 anos comprou o passe do Nia lá do Mura lá, ofereceu 5 partes de chuteira pro 6 lá e... É fato isso aí?
10: O
8: Nia...
10: É, o meu 5 partes de janeiro. O Nil merecia até mais, porque o Nil era um craque de bola, meu. Não é porque é meu irmão, não, mas ele era forte, sério.
8: Então, a chuteira foi brincadeira, viu? Mas houve mesmo isso, entendeu? Dele largar a fazenda no muro e morar nos 6 anos?
10: O administrador da fazenda lá 6 anos, é o
8: Capelinho. Parecido com o Capelinho.
10: Então, ele jogava muito bem, então pegou e chamou ele pra um bom serviço pra ir lá, porque o Nil nunca foi trabalhar mesmo, pra não fazer nada lá e jogar bola.
8: Mas o Nil foi diferenciado, né, Bolinho?
11: Foi, ele jogou muito. Jogava bem.
8: Inclusive tem um jogador ali da época do 6 aí, que ali dos 6 anos, que diz que foi um grande jogador também, né? Eu nem sabia também, ele faleceu também, já faz uns 2 anos, que é o Nelsinho, né? Foi um grande jogador também, né, Paulinho?
11: É, o Nelsinho, jogou muito também.
8: Eu tava conversando com a irmã dele aqui no. A Tatica, aqui no São Bento, dia atrás, falou, não, ele faleceu.
11: O cara era briguento, hein? Brigava, gostava de briga.
8: É?
11: É, era briguento. Mas podia enxergar lá nele que ele.
10: Ele era bom. Era habilidoso, mas
11: gostava. Não gostava, né, Tom? É. Chegava perto dele, ele.
10: Ele disputou muito campeonato com o time aqui da cidade aqui.
8: Ô Paulinho, o que você tem que falar das arbitragens antigamente? Teimosão, Gradito Leite, Sarraça, tudo aí, Paulinho.
11: Ah, ô, no...
8: Não, esses caras fazem parte também da história do
11: futebol. Faz parte, do
8: futebol.
11: O Cidinho também apitava boa. O Cidinho.
8: Cidinho Precata?
11: É o Cidinho que mora atrás de São Bento, que agora
8: tá. Ah, o Cidinho, irmão do Zé Precata.
11: É, irmão do Zé Precata. Ah. Ele apitava muito jogo também. Mas aquele tempo tinha uns que puxavam um pouco, né? Os caras gostavam de puxar assim um campeonato sempre a Embiúna. Que aqui uma vez nós estávamos jogando, eu acho que o Tó também estava jogando. Tava jogando posto Miocha em Biúna.
8: A Biúna foi campeão amador, foi, né? Então, na cidade aqui, que não foi? Foi, né? Acho que foi em 87, 86, não foi?
11: Então aí os caras não quis, não aceitou o jogo no São Bento. Aí o jogo foi no Tiro de Guerra. Aí uns 40 minutos, mais ou menos, pra terminar, a Biúna fez um gol no Nino regular. Aí os caras do aeroposto Miocha, aí os caras invadiu. Juntaram o Teimosão, mas deu um abrigo. Vararam a rede de um lado pro outro brigando.
8: Esse acontecimento aí não foi pior sim, mas não foi contra. Foi contra o time, não? Não foi contra o time do aquele Zé Mário lá que.
11: Não, foi contra a Ibiúna.
8: Será que o Zé H, até o Zé H entrou, os caras.
11: Não, até o Ricardão, até hoje o Ricardo.
8: É, o Ricardão mandando a base.
11: E o Ricardão jogava também. Pai Biúna, esse rapaz aí, que agora há pouco, mandou mensagem pra nós também jogava também.
8: Eles foram campeão, né?
11: Foram campeão.
8: O Geninho, acho que o Geninho era o goleiro dele. Na verdade era o Nilson goleiro, o Nilson machucou, jogou o Geninho na final.
11: Acho que sim, é.
8: Foram campeão, né?
11: Aí foi no tiro de guerra aqui, o jogo.
10: Nessa época o Teimosão da briga lá, o Teimosão, acho que marcou um pênalti, não sei que foi lá, o Biló lá, o irmão Nelson, pegou e jogou ele dentro da rede, parecia um peixe dentro da rede, viu, obrigado. O Teimosão era um juiz bom, rapaz. Todo mundo gostava dele.
8: Então, seus irmãos tudo jogou? Seus irmãos, o Ni, o Louro e o outro. Tem o outro, né?
10: Nós somos em quatro irmãos. Tem um mais velho, agora mora em Minas, que tem 71 anos, né? E o Ni, depois eu e depois o Louro. Todos gostou de jogar bola. E meu pai nunca foi numa beira de campo para jogar. Agora já minha mãe já era fanática. A minha mãe, onde nós ia, ela tava junto.
8: Eu lembro da sua mãe, ela no muro, ela ia lá, ela deve de 90 que eu joguei, ela era novinha.
10: Ela era fanática mesmo, onde ia e xingava. Que até podia xingar na beira do campo, né?
8: Deixa eu falar pra você uma coisa que a gente vê falar, o Lourdes tá em tal lugar. O Lourdes tá morando onde, afinal?
10: O Lourdes mora no Japão.
8: Ele tá no Japão mesmo. Que tava em Curitiba, então tá no Japão.
10: Não, faz mais de 20 anos ele tá no Japão. O filho dele casou lá, tem neto. Então ele mora lá, já é japonês já, né? Tanto de tempo que ele tá lá já.
8: E ele entrou aqui e mandou um abraço pra você aqui, pra você, Paulo Ziboleto.
10: Falou
8: que manda um abraço pro meu irmão aí, Jorge. Ele me segue lá no Japão, é isso que eu tô perguntando aqui. Negócio legal, né, Paulinho?
11: É legal.
8: Que o monte aqui, Paulinho, que o mundo inteiro tá vendo a gente.
11: O mundo inteiro,
8: verdade. Esquece pessoas, né? E relembrar as histórias.
11: O passado, né?
8: Passado, presente e futuro.
11: É verdade.
8: Eu gostei demais, né, Paulinho?
11: É gostoso.
10: Mas a gente vem aqui pra falar, a gente esquece muitas coisas, né?
11: Tem muita coisa pra trás, né, Tom?
10: Tanto de time que eu já joguei, rapaz. Joguei em Cornélio, joguei em Beirão do Pinhal, joguei em Barra Jacaré, joguei em Andirá com o time da Losse. É Itambaracá. Então você vai. A gente não lembra
11: de todas
8: as passagens. Deixa eu falar agora pra você aqui. Todo respeito à molecada, que hoje é outra época e está no direito deles, né? Mas hoje eu vejo cara pede rápido, meu. Querendo ganhar pra jogar missões, Paulinho.
11: Verdade,
10: Não, eu não era assim. Que nem eu. Eu joguei 5 anos em Cornélio. Os caras vinham buscar só eu aqui. Mas não era eu que cobrava, eles que davam.
11: Eles davam, né,
10: a vontade deles. Mesmo, nunca cobrei nada.
8: Não, mas assim, aí entendeu? É diferente, tá falando, né, Paulinho? Tá falando o cara que nem eu sei que é um jogador regional, né? Foi reconhecido até hoje, né, Paulinho? Onde vai, fala.
11: O Julinho, o chefe
8: do. Finado Julinho, sindicato.
11: O Finado Julinho. Então lá em Cornélio, sindicato de Cornélio também era assim. Nós também não falava nada, terminava o jogo, falava assim, ó, vocês vão no frango assado. Aí chegava lá e descia com o envelopinho. Dá pra um, dá pra outro, dá pra você também, né, Tó? Dá o Tó também. Descer com o envelopinho, mas tudo feito e o nome escrito do jogador. Aí o cara disse, Tó, esse aqui pra você, Tó, esse aqui. Mas nós nunca joguei por interesse de cobrar nada. Nunca. O Hélio Corrêa também jogava, passava, pegava o Tó de caminhoneta, pegava nós e levava lá no ponto. Aí nós ia de Kombi. O Zé Elia, aquele que morreu, o moreninho. Aí chegava também, o Hélio também, a mesma coisa. Ó, toca no frango assado. Aí nós parava lá, almoçava, e uns pegava doce, chocolate, negócio aí. Aí eu desci da caminhonete, era aqui um negocinho pra vocês, mas nós nunca cobrou.
8: Ô, Tó, fala a verdade, né, Paulinho? Nós aqui, né? Acho que hoje a gente tá falando do futebol amador da década de 80, 90, que era praticamente... Tinha um time aí que se jogasse hoje profissional hoje... Acho que ia dar trabalho pra muito time profissional aí, né?
11: Justamente.
8: Então, e a gente tá vendo que, vamos dizer assim, tá falando de um passado que era rico em jogadores, né? E estão falando do amador hoje, que infelizmente o amador hoje tá muito fraco, né? Mas isso também já... Isso já, como é que vamos falar? Reflete na seleção brasileira, né, Paulinho? Ah, acho que é o... Acho que é geração, né, Tom?
11: Geração, é.
8: Mudou muito, então.
11: Viu, então, que nem o Valdirzinho, com o dinheiro dele da vaca também. Nossa. O neguinho também era bom de bola.
8: O Valdirzinho fazia lá, dava elástico.
11: Fazia, né? Dava aqueles elásticos dele lá e os caras botindo em cima dele. É bom de bola também o Valdirzinho.
8: É bonito, viu?
11: Jogou muito também.
8: É gostoso ver o Valdirzinho dançando forró nos clubes. Não ergue nem o pé no chão. Vai deslizando. Assim. Ei, neguinho bom esse aí. Valdir, gente boa demais. E foi um craque, né, de bola,
11: foi,
8: né?
11: Foi bom também.
8: Tem outro jogador também da cidade, tem o Bilaia, né, Boninho?
11: O Bilaia.
8: Acho que jogou profissional, né?
11: Jogou.
10: O Bilaia foi, jogou no União. Bilaia, João Dias.
8: João Dias.
11: Então, pra você ver, que nem eu tô falando, a gente se esquece. Pra você ver, eu joguei no Sindicato de Cornélio, joguei com o João Dias, também joguei com o Vermelho, o Chescão, não o Chescão, o novo, o Elton, o outro, o pai dele.
8: O João Chesco.
11: O João Chesco, joguei Chesco com ele também.
8: Ô, Tô, sempre vi falar que o Periquito, o Renato Periquito, esse foi um craque de bola, Tô, chegou a estar até no Corinthians, é verdade isso?
10: Olha, Jorge, vou te falar pra você. Aqui, ele era pequeno, viu? Mas a bola dele era. Ele jogava demais, hein, cara? Quarto zagueiro, lateral direito. Nós jogávamos no Mura, então marcava. União ia jogar aí, marcava preliminar pra nós fazer, né? Chapa preliminar pra nós jogar. Ele vinha, rapaz, de São Paulo que jogava pra nós. Pensa num cara, cara. Jogou muita bola, hein?
8: Ele passou mesmo realmente no Corinthians?
10: Passou. Jogou no Juvenil do Corinthians lá.
8: É, os caras falam, os caras comentam que ele foi na época da democracia lá, né?
10: É.
8: Tinha Casa Grande, tinha Soca, tinha tudo. E ele fez parte lá.
10: Ele fez parte. Ele jogava demais, viu, cara?
8: Você vê, né? Infelizmente faleceu há uns anos aí, né, Tô? Mas aí você vê o cara na rua, né? A gente não sabe a história, o cara tem, né?
11: Não sabe a história.
8: Então, por isso que é bom respeitar, né, Tô? A gente tem que respeitar, né?
10: A gente, Jorge, que jogou bola, eu mesmo não sou um cara de falar, eu joguei isso. Você chega perto de uma pessoa e fala assim.
8: Ah, eu falo a verdade pra você.
10: A pessoa fala assim, esse cara joga a bola. Então não precisa nem da gente falar. Você entende? Então, é igual o Periquito. O Periquito, você não via falar que ele jogava.
8: Eu falo, mas dá pra você. Eu não joguei bola, não. Eu faço mais barulho, mas eu faço barulho. Eu tô nem aí, Paulinho. Eu gosto de fazer barulho.
11: Jorge, uma vez, já faz um tempo, acho que o Tó lembra o que eu vou falar agora. O time da Água Branca, de Santo Antônio, mas tava um timão. Fazia muito tempo que os caras não perdiam. Aí acertou um jogo com o Posto Mioche. O Posto Mioche tava jogando o Inhame, o Eu, o Nil, o Tó.
8: O Besteira também foi um grande jogador, Besteira, né?
11: Viu?
8: Besteirinha, né? Besteirinha. Cezinha Arica, né?
11: E tava. Mas, rapaz, mal pôs Mioche, o panelão não tava tomando conta. Um time lá foi jogar na Água Branca. Aí chegamos lá, o time deles, na Água Branca de Santo Antônio. Aí chegamos lá, o timão. Aí nós descemos lá do caminhão. Naquela época era só caminhão, descemos do caminhão. Aí umas mulheres gritou, falou: esse time do Bandeirante, nós vai deixar menos de 4, 5. No lombo deles. O Valdir, o Cabral. O Cabral também tava jogando com nós lá.
8: Vocês ganharam a final do Vasquinho aqui no Campo do União, né? Lotado.
11: O
8: Cabral entregou a rapadura, né? Gol do Darcy, né?
11: Gol do Darcy.
8: O campo tava lotado de gente.
11: Então, né? Aí lá na Água Branca. Aí, mas fazia tempo. E o time do Mioche, um timão. Dentro do campo deles, tava ganhando de 3-1. 3-1. Ah, rapaz, mas os caras aqui no final do lá. Aí o panelão começou a abraçar os caras. O panelão era fortão, né? Furacão. E abraçar o jogador, e abraçava nós lá, e aí tinha um rapazinho lá do Posto Mioche Moreninho, passou e falou pra mulher, né? Falou: aí, ó, aonde vocês foram aí? As mulheres lá começaram a xingar, e nós ganhamos deles lá dentro, lá 3-1, e fazia muito tempo, ó, eles não perdiam. Então o Mioche também foi um time muito bom, né, Tó?
10: Foi
11: um timão.
8: Deixa eu mandar um abraço aqui pro Darzinho lá, que trabalhou muitos anos lá na antiga Grosséries, lá me contou na rua, falou que todo sábado tá vendo meu programa aqui. Eu agradeço, muito, muito obrigado pela audiência aí. E falou aqui que sei, o Tó foi grande jogador da história de Bandeirante que deu. Ele é santista também, né? Falou assim, ó, e agora o Santos tá bem, né, Paulo? O Tó, então amanhã é convidar o pessoal pra comparecer lá no Tozinho, lá 3 horas da tarde, porque amanhã não vai ter nada, né?
10: A parte da tarde, né? Convidar lá a partir das 3 horas lá, né? E dar um apoio pro time aqui de Bandeirante, que o time de Bandeirante vence, né? Pra chegar na final, né?
8: O Tó, o pessoal tá. Eu sei que o campo do Tozinho lá é concessão lá pra você e pro Ni, né? E o pessoal tá meio que reclamando lá, parece que tá meio que largado, meio abandonado lá. Quem tá tomando conta lá não tá cuidando direito?
10: Não, agora ele tá até cuidando bem lá.
8: É?
10: Fechou o campo lá, tava alambrado lá, fechou, ninguém tá mexendo mais. Ele tá cuidando agora direitinho.
8: Ah, o pessoal pergunta pra mim aqui, e como eu não guardo nem dinheiro, eu não vou guardar segredo, né? Então dá um cuidando certinho, então.
10: Tá, agora tá. Tava lá meio abandonado lá, mas o Fofão agora que pegou lá, ele remendou lá, que tá remendado, ninguém mais mexeu e tá tudo cercado, tá tudo certinho lá agora.
8: E a primeira divisão vai ser lá, né, Tó?
10: É, eles estão falando que a primeira divisão vai ser lá, né? Então tem que tá tudo em ordem pra dar bom jogo lá.
8: Ô, Paulinho, né? Fala a primeira divisão, né? Nem na época de vocês, né? Depois vem a minha geração, entendeu? Não tinha primeira e segunda divisão, agora nem a primeira tá. Inventaram a segunda divisão, pô.
11: Nem a primeira tá dando certo. Aquele tempo que nós jogava, não tinha negócio de primeiro e segundo, não. Era só um time só. Mas o time era bom. Não tinha que nem hoje, primeira, segunda. Aí não tinha. Você vê nem campeonato ficar descendo naquela época, não tinha. Então era só time, era só time bom, só time pegador, não era.
8: Ô, Paulinho, tá lembrando da passagem aqui, Paulinho? Que eu jogava por Umburi, esse dia eu não fui jogar. Aquela vez que você foi jogar lá em Santa Mariana, lá que bateram o carro, você tava também, você, o Emílio, o Maurício Chesco, né?
11: Tava eu e o Maurício e o irmão do Maurício e o Emílio.
8: Ah, bagulho, tá lembrando que eu levei, acho que era, né, pra mim não tá lá, porque eu jogava com vocês, né?
11: Eles ali de Cacombi pra trás.
10: Nós veio Cacombi.
8: É?
11: Eles é Cacombi.
8: Rapaz, faz muitos anos
11: esse fato, né? Então, tudo acontece naquela época. O Maurício jogava também, jogou muito tempo. É um cara muito bom também no muro com nós, lateral direito.
8: É.
11: Aí ele tinha comprado um golzinho, né? Tava no posto de Miocha ali e a Kombi ia saindo. Ele falou, Paulinho, eu vou buscar o carro, nós vamos de carro hoje. Aí ele falou, Emílio, você vai comigo. E aí nós fomos de carro, chegamos lá, jogamos em Santa Mariana. Aí começou a chover, ele falou, vambora. É que nós vinha vindo perto
8: do... Foi na volta então?
11: Foi na volta, perto do colégio agrícola ali. Aí saiu, sofreu um acidente. Aí até hoje eu aqui. Aí, arranquei tudo isso aqui, o couro no
8: morro. O Paulinho, você tem 7 vidas, hein, Paulinho?
10: Ele, o Emílio, o Maurício. O Maurício passou tempo internado.
8: É, passou, né? Acho que o Maurício perdeu até a vista, perdeu?
11: Uma parte da visão. Então, aí isso ocorreu. Nós ali, como o Maurício, pelo serviço dele, ele tinha um convênio e ele foi para Londrina. O Maurício foi para Londrina. E aqui na Santa Casa nós ficou. Ali na Santa Casa é até ruim falar, a gente mora aqui, né? É até chateado de falar. Eu com depois que você entra na casa de um mês e pouco, eu fazia assim, arrancava um pedacinho de capa de vida.
8: Vamos contar a história boa, essa já passou. É lembrar, porque eu lembrei dessa história aí. Ô, Tom, mas eu queria agradecer aqui, antes de eu falar aqui do pessoal que tá. As Vila que tá me. Ricardinho, lá na Bela Vista, lá no Frango, tá me vendo aqui, vai jogar amanhã. Ricardinho, um grande lateral esquerdo, moleque bom. Pessoal lá do Pombal, tá me vendo. O Sidão, o pessoal tá me vendo também lá. Pessoal da Vila São Pedro, ali, o Durinha, entendeu? Tá me vendo ali. Eu ia falar do Jacaré, mas o Jacaré já faleceu. A gente não esquece, porque é muito rápido, né? Pessoal aqui do São Rafael, o Breno, o seu Ciro, o pai dele, entendeu? Pessoal do Habitat Brasil, tá me cobrando aí. Se fala de todo mundo, não fala de nós. Amanhã eu vou estar aí pra ficar cegado, viu? Daqui a marcar jogo 8 horas, velho. Véia acorda tarde, viu? Então a gente. Mas se Deus quiser, vou estar aí amanhã. Então é muita gente me ouvindo aqui, o pessoal do Cavalo Henrique, entendeu? O pessoal da Tapeba, lá o Jean, a família Martins lá. Então é. Todos falando aqui que o Paulinho e o Tó realmente são lendas vivas, né? Então, Tó, isso que é bom você lembrar, né, Tó?
11: É bom.
8: Porque o Tó, todo dia que eu chegava lá no Tózinho, ele começava a falar pra mim lá. Ô, Tó, vai falar pra mim? Só eu que vou ouvir. Vamos lá no meu programa lá, que vai um monte de gente ouvir, né, Tó?
11: Chamou eu bastante bem também.
8: Entendeu?
10: Né, Tó? Mas. É muito bom, rapaz, a gente rever essas histórias. E eu agradeço os times que a gente jogou, né, rapaz? É o Miocha, Caçula, os times de Cornélio, todos os times que a gente passou, que a gente não lembra. E a gente agradece.
8: Aí o Ulisses Mineirinho falou assim que você não jogou nada, quem jogou foi o pai dele, o boneco. Mineirinho. Tá ouvindo também, tudo sabe ouvindo também. E o Paulinho, quer agradecer alguém, Paulinho? Lembra de alguém que vai agradecer aí?
11: Então, Jorge, eu agradeço todos esses caras que na época jogou com nós, os que estão jogando, e até hoje, né, que tá ruim, mas os caras estão jogando, estão brincando, e eu desejo felicidade para todos eles, que nem, né, nós paramos, mas nós paramos, eu, Tó, Nilo, de vez em quando a gente dá um chutinho numa bolinha, de vez em quando, né, com o netinho, com a criança, mas é assim, então, Deus abençoe todo mundo.
8: Graças a Deus, abençoe todo mundo, abençoe a gente aqui, né? O Tó parou de bola, então não brinca mais, Tó.
10: Não, eu parei, não quero mais não. E o Jorge, se você permitir aí, eu quero mandar um abraço lá pro Emílio, lá que tá recuperando lá.
8: Emílio.
10: Tomara que ele recupere lá e volta a jogar bola lá.
8: E vou trazer o Emílio aqui no programa, né? E ele falou que vinha também, mas o Emílio também tem que ir meio de jeitinho com ele, né? Não pode apressar ele não, que nem o Tó, né? O cara nem acreditou que o Tó ia aparecer aqui hoje. Ô Tomar, eu agradeço você, agradeço o Paulinho aqui, um programa gostoso. Passou uma hora rapidinho aqui, ó. Muita gente ouvindo, muita gente assistindo, muita gente mandando mensagem pra vocês aí. Eu fico feliz de fazer parte, né? Joguei com vocês aqui, né? Vocês já mais veterano e eu começando, mas isso que é o principal da gente, né, Tom? Passar décadas e décadas e a gente tá aqui conversando hoje aqui.
10: É gostoso, mas a gente vê aqui, a gente não lembra de todos os colegas que a gente jogou, então aqueles colegas que a gente não lembrou deles, e desculpa a gente, que, né? Porque é muita, a gente jogou muito tempo, então é muitos colegas, muitas coisas, então a gente pede a desculpa deles de não ter lembrado deles.
11: Ô Jorge, então eu também vou mandar uma... Jogou bastante tempo com nós também, não de campo, Suíça, o Tonhão da Ração ali, um abração pra ele também, que faz pouco tempo agora ele também ele operou. Esse dia eu tava lá, ele falou pra mim que não tava muito bom. Então Deus ajuda também aquele Sara, que a operação não é fácil. E Deus ajuda ele, que ele recupera logo também.
8: Deus abençoe o Torreão também lá, que foi meu chefe uns anos atrás. E quero que ele seja feliz, entendeu? Abençoe todo mundo. Então estamos encerrando aqui mais uma edição do Lendas do Amador de Bandeirantes e Região. 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Próximo sábado, das 12h25 às 13h25, estaremos de volta no programa que mais cresce na região. Lembre-se, o Aldo Urbanense e Região, na Casa FM 87,7. Um abraço e até lá.
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9: 3 horas e 27 minutos.

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7: Estúdio Casa. 4 horas e 6 minutos.

0: Quem gostou faz barulho! Muito obrigado, gente. Muito obrigado!
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0: é o foguete!
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2: Estúdio Casa, 4 horas e 36 minutos.
3: Bate palma aí.
4: Faz barulho pro bom gosto aí, gente.
3: Mais uma grata surpresa do nosso pagode. Vambora!

0: Obrigado! Deus abençoe tua carreira, irmão. Muita luz, muita paz. Sucesso!
1: Pra nós,
0: a gente
1: obrigado,
0: se encontra
1: irmão,
0: por aí.
1: De coração. Tô muito feliz de ter vocês aqui hoje.

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Eita! Alô, Bandeirantes! Alô, Bandeirantes! Alô, você! Alô, você que tá ligado do outro lado do rádio. Muito bom, boa tarde pra você que tá aí sintonizado em 87.7. A partir de agora comigo, Luiz Henrique de Mendonça, vamos juntinhos aí até às 19 horas com o programa Viola na Varanda, aqui na nossa Casa FM, aqui na nossa 87.7. Você pode mandar o seu zap pra cá, viu? Manda seu WhatsApp, 43 99920 4010, 43 99920 4010, e vamos juntinhos fazendo a nossa programação. Hoje um pouco meio rouco, né? Devido aí às circunstâncias, vamos dizer assim. Tava jogando um truco até agora há pouco aí, dei uma seisada um pouco mais forte lá nos marrecos aí, e acabou os marrecos correndo e eu gritei mais do que devia e acabei ficando rouco, rapaz. Mas não dá nada não, vambora. Simbora que demora a perca de pontos. Agora são 17 horas e 7 minutos. Está começando mais um programa Viola na Varanda comigo, Luiz Henrique. Vamos juntinhos aí até as 19 horas. Agora 17 horas e 7 minutos. Boa tarde pra você. Aí pra você que tá sintonizado, ouvindo aqui a nossa Casa FM, ouvindo aí a nossa 87.7. Pra você nos bares, lanchonetes, pra você que tá curtindo aí o seu churrascão na sua casa, sintoniza aqui na nossa 87.7, porque aqui de agora em diante é só modão de primeira. 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Dezessete horas e nove minutos. Boa tarde pra você. Olha, manda mensagem aqui pra gente, hein? 43 99920 4010, e vamos juntinhos fazendo a nossa programação. Quero mandar um abraço especial ao pessoal que tá lá curtindo, ouvindo a nossa programação lá no Recanto dos Bandeirantes, né? Pessoal que tá ouvindo aí a nossa programação, ouvindo aí o Viola na Varanda. Muito boa tarde pra você, viu? Tão curtindo aí uma piscina, tomando um solzinho. Hoje tá gostoso, né? Hoje tá um dia bacana, um sol legal. Legal aí, não tá tão calor assim, mas tá bacana, viu? Hoje a previsão do tempo aí, hoje era a mínima 18 e a máxima 32 graus. Agora em Bandeirantes, 33 graus a sensação térmica, e aí com 31 graus de máxima até agora, né? Então aí o pessoal que tá curtindo piscina, o pessoal que tá tomando aquela gelada, tá curtindo, ouvindo aí a nossa programação, muito obrigado, viu? Vamos juntinhos aí até as 17 horas, agora são 17 horas, vamos juntinhos aí até as 19 horas, trazendo muita música boa, muita alegria, muita sintonia pra você. E logo mais, né, daqui a pouquinho, chega pra cantar junto com a gente aqui no nosso estúdio, no estúdio ao vivo, vai cantar aqui com a gente o Alexandre Roxo. É, pra você que gosta de boa música, é só você se manter conectado aqui na nossa sintonia, aqui na nossa 87.7, aqui na nossa Casa FM, que daqui a pouquinho chega aí pra cantar e encantar Alexandre Roxo, trazendo aí as modona, que tem muita música boa, viu? Ele é também autor, compositor de várias modas de viola, de muita música boa, um cara aqui da nossa cidade, aqui de Bandeirantes, que faz aí muito sucesso pra fora, traz aí muita alegria
pra onde ele vai, não é verdade? Então, daqui a pouquinho chega aí Alexandre Roxo pra cantar pra gente, beleza? Então, enquanto ele não chega, vamos tocar uma música dele aqui pra abrir com chave de ouro, Louca Paixão, Alexandre Roxo. Agora, 17 horas 11 minutos, boa tarde, Bandeirantes, vamos junto fazendo a programação!

0: Vem com a gente, ouvir e viver, 17 horas 22 minutos. Boa tarde pra você. Pra você que tá aí do outro lado curtindo, ouvindo a nossa programação, manda sua mensagem pra nós aqui, ó. 43 99920 4010. Vou repetir, 43 99920 4010 é o telefone aqui da nossa Estúdio Casa FM, aqui da nossa 87.7. Aqui a caçulinha que tá virando mania em Bandeirantes. A nossa caçulinha que tá fazendo sucesso, sucesso em todo o Brasil, com toda certeza. Olha, quero mandar um abraço especial ao pessoal que tá curtindo lá no rancho, lá na chácara, né? Tá curtindo aí, ouvindo a nossa programação. O Benjamin, a Ninja, também o Miguel, também o Valdeci. Alô, Valdeci, boa tarde pra você, viu? Também tá o Jonathan, a Ana, ali também o Hendrick, né? Alô, Hendrick, tá lá andando pra lá e pra cá, pai. Uma hora desse deve estar dormindo já também, com toda certeza. Também tá a Duda, a Angelina, o João. Alô, João, bora, pula na água aí, João. A Isa Tostes, também tá o Gustavo, o Guilherme, o Luiz Miguel, a Ana Flávia, a Duda Moretti, também tá o Torrado, o Murilo, a Eduarda, o Felipe Damasceno, ruim de truco, que só ele. Joguei uma partida com ele agora há pouco, misericórdia, viu? Tava ganhando todas, tava eu e meu parceiro, tava indo bem, a gente tava ganhando tudo, não tinha perdido nenhuma, rapaz. Aí entrou eu e Felipe Damasceno, ha! Foi dito e feito, perdemos de 12 a 1. Só Deus na casa, na causa, né? Também tá a Hillary e o Matheus. Boa tarde pra vocês, viu? Daqui a pouquinho tô de volta aí, hein? Vamos que vamos, acendendo a churrasqueira, tomando aquela gelada, porque até agora não tomei nenhuma, rapaz. Tô de gogó seco, né? Tinha que trabalhar. Então, a gente trabalha com profissionalismo, é isso aí. Tem que estar aqui curtindo, ouvindo aí a nossa programação, sem tomar nenhuma, rapaz. Bico seco, ai. Também tá a Josi, né? A Josi e o Benjamin, a Josi, minha gatona. Alô, Josi, um beijo pra você, viu, minha gatona? Amo demais você, viu? Sou eternamente apaixonado por você. Tamo junto, até depois do fim. Ó, aí sim garantiu, hein? Aí garantiu, hein? Um forte abraço a todos vocês que estão curtindo, ouvindo aqui a nossa programação, ouvindo aqui a nossa Viola na Varanda na Casa FM. Daqui a pouquinho tem Alexandre Roxo cantando e encantando com a gente aqui, tá bom? Então vamos de música, agora são 17 horas e 25 minutos. Antes de a gente ir de música, quero falar pra você do nosso apoio cultural, né? 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Opa, vamos juntinhos comigo até as 19 horas, agora 17h26. Boa tarde pra você, viu? Pra você que tá no churrasco, pra você que tá curtindo, pra você que tá aí ouvindo a nossa programação, manda mensagem pra gente aqui, ó, 43 99920 4010, e vamos montando a nossa programação, né? Alô, Ricardo, bom dia pra você, viu? Tá aí curtindo, ouvindo a nossa programação. Pediu aí Você Não Sabe Amar com o Chico Rei Paraná. Então vamos de música. É, aqui é assim, rapaz. Pediu, ouviu. Você Não Sabe Amar com Chico Rei e Paraná, 17 horas 27 minutos. Boa tarde, Bandeirantes!
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0: Eita, tem moda boa? É Viola na Varanda, 17h27. Canta, Chico Rei Paraná, Você Não Sabe Amar. Daqui a pouquinho, Alexandre Roxo.

0: obrigado pelo carinho.
1: Valeu.
0: Nós vamos receber agora, Paraná, os nossos primeiros convidados. O carinho de vocês para os nossos amigos, nossos irmãos, César e Paulinho.
2: Ô, oh, Miami! Valeu, galera!
3: Obrigado! Obrigado todo mundo comigo.
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Opa! Vem com a gente ouvir e viver! 17 horas 40 minutos, boa tarde pra você que tá sintonizado, pra você que tá aí do outro lado do rádio. Muito bom saber que você tá aí curtindo a nossa programação, viu? Mande seu zap pra gente.

João Gomes. Alô, João. João Gomes não é o cantor, não, viu? João Gomes aí, lá do Jardim Ana Rosa. Alô, João, bom dia. Boa tarde pra você, viu? Tá curtindo, ouvindo a nossa programação também. A Neia ligadinha, curtindo aqui. Pediu aí Viúva Rica com o Daniel, com toda certeza. A gente já vai tocar numa boa aqui pra você, viu? Porque aqui é assim, viu? Aqui você pede e ouve. Aqui na nossa estúdio Casa FM é desse jeito. Você pede sua música e ouve com toda certeza, né? Quero mandar também um alô especial pra todo o pessoal que tá curtindo, ouvindo a nossa programação lá em cima no Jardim Carvalho Henrique, tá aí ouvindo a nossa programação, né? Tá curtindo a nossa 87.7. Deixa eu ver quem tá lá. O Elton. Alô, Elton. Também tá curtindo a nossa programação lá no Carvalho Henrique. O João. Alô, João. Mais um João lá no Carvalho Henrique, ó. João tem bastante. Alô, boa tarde pra vocês, viu? O Jorge também tá curtindo. Jorge Antônio. Alô, boa tarde pra você, viu, Jorge? Muito obrigado pelo carinho da sua audiência, viu? Vamos juntinhos aí até às 19 horas, com toda certeza, trazendo muita música boa aqui na nossa 87.7, viu? 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É, rapaz, é a Casa FM. Vem aí então Daniel, Viúva Rica, pedido musical lá da Márcia. Tá curtindo, ouvindo a nossa programação lá no Jardim Carvalho Henrique. Alô, boa tarde pra você. Vamos juntinhos até às 19 horas.

0: Opa, vem com a gente sorrir e viver com toda certeza. Aqui é o lugar certo, com certeza que a gente se encontra aqui na nossa estúdio Casa FM, na nossa 87.7. Muito boa tarde pra você. Agora 17 horas 50 minutos, faltando aí 10 minutinhos para as 18 horas em Bandeirantes. É muito bom saber que você tá aí do outro lado. É muito bom saber que você tá aí curtindo, ouvindo nossa programação, viu? Mande seu zap pra nós aqui, 43 99920 4010, e vamos juntinhos fazendo a nossa programação até as 19 horas. Alô, Claudião. O Claudião tá curtindo, ouvindo a nossa programação aqui também. Ele que pediu uma música aqui. Vamos ver se eu consigo soltar o áudio dele aqui. Vamos fazer o teste aqui, viu, Claudião? Vamos ver se eu consigo soltar o seu áudio aqui na nossa estúdio Casa FM. Pera aí, vamos ver se eu dou o play aqui e vai sair.
1: Boa tarde, Luiz Henrique. Boa tarde aos ouvintes do Estúdio Casa FM 87.7. Luiz Henrique, manda para mim Rick e Rene, Ao Lado de Deus. Ou feliz para todos os ouvintes do Estúdio Casa FM. Ótimo final de semana para todos. Abençoado. Que Deus abençoe a cada um de vocês. Tchau, tchau.
0: Aô, Claudião, pra você também um ótimo final de semana, muito obrigado pelo carinho da sua audiência. Tá aí, pediu o Rick Renner, Ao Lado de Deus. E o Rick, que infelizmente, né, aconteceu esse acidente de helicóptero e acabou ceifando a vida do cantor, grande cantor Rick, que fez vários sucessos aí, foram vários anos de carreira, né, teve aí várias músicas gravadas por vários cantores aí, e no último dia 21 de setembro, infelizmente, teve aí a queda do seu helicóptero, que ele ceifou a vida do cantor, também do empresário e também do videomaker e do piloto do helicóptero, que infelizmente nenhum dos quatro sobreviveram à queda desse helicóptero, né? Quando chegou a notícia, quando começou a espalhar a notícia que tinha sumido esse helicóptero, ainda havia um resquício de esperança, né? Que talvez tivesse só caído, tivesse só feito um pouso de emergência, talvez tivesse só caído, o melhor dizendo, tivesse feito um pouso de emergência, ou talvez aí só uma perca de sinal, alguma coisa assim, falta de comunicação, mas infelizmente foi encontrado aí os destroços do helicóptero, e isso infelizmente deixa a gente triste, né? Porque a música sertaneja amanheceu do dia 21 pro dia 22 de luto, né? Com toda certeza, vários famosos aí publicaram nas redes sociais que não podia ser diferente, né? Tá todo mundo triste com essa partida inesperada do cantor Rick, né? Infelizmente deixa saudades, e que fica aí um alento para toda a família, né? Quem sofre muito nesse momento tão triste, e que Deus abençoe grandemente os familiares, a família, né? E que seja um momento que infelizmente todos nós passaremos, né? E que Deus abençoe e conforte o coração de todos aí, tá bom? Então vamos tocar a música que o Claudião pediu, Ao Lado de Deus, de Rick e Renner, porque aqui na Estúdio Casa é assim, meu amigo. Pediu, ouviu, 17 horas 53 minutos, daqui a pouquinho tem aí Alexandre Roxo trazendo aí suas modas de viola pra nós aqui. Agora 17h53, vem aí então, Ao Lado de Deus, Rick e Renner, pedido musical do meu amigo Claudião. Alô, Claudião, boa tarde pra você, que Deus abençoe você também e toda a sua família, viu? Vamos de música, Rick Renner, Ao Lado de Deus.
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0: Opa, virando mais uma hora, agora 18 horas 4 minutos, boa noite pra você que tá aí do outro lado, pra você que tá curtindo, ouvindo nossa programação desde as 17 horas, muito obrigado por você estar aí do outro lado do rádio, tá curtindo, ouvindo nossa programação, é muito bom saber que você está aqui junto com a gente, e também já está aqui junto com a gente ele, Alexandre Roxo, vamos ver se tá tudo ok, fala um boa noite aí, Alexandre.
1: Boa noite, vizinho. Boa noite a todos os ouvintes aí da...
0: Tá captando, mas tá captando de outro microfone aqui. Deixa eu ver aqui, peraí. Fala comigo, fala aí.
1: Boa noite.
0: Alô.
1: Alô, estúdio. Ao vivo é assim.
0: Ao vivo é desse jeito. É assim, o Zé Lúcio mostrou pra mim como é que fazia aqui e foi embora e... Opa, esse aqui não é. É esse aqui então. Fala agora.
1: Boa noite a todos.
0: Bom, vai falando aí, eu vou regulando, vou regulando aqui, o Alexandre.
1: Boa noite a todos aí, os ouvintes da rádio. Prazer estar aqui na Casa FM. Nosso amigo Lúcio Escalada. Vou cantar umas modas aí.
0: Cantar uns modão se a gente conseguir ligar aqui o microfone, né? Vamos ver aqui, deixa eu só. Ó, o som tá saindo. Bate na viola aí.
1: É do violão que tá saindo, né?
0: É, do violão tá bom. Eu aqui acho não. Que aqui, o seu nós vamos ter que regular lá, ó. É. Lá na mesa. Pera só um pouquinho, vamos. Enquanto a gente ajusta aqui a máquina do som, a máquina sonora, vamos tocar a música de Alexandre Roxo, né? Saco de Ouro. Vem aí então, Saco de Ouro, agora às 18 horas e 6 minutos. 6 minutos. Enquanto a gente ajeita aqui, daqui a pouquinho a gente já volta com música e música boa de Alexandre Roxo.

0: A gente ouvir e viver aqui, Viola na Varanda. Agora são exatamente 18 horas e 10 minutos, 18 e 10. Muito boa tarde pra você que tá sintonizado ouvindo aqui a nossa programação, viu? Muito bom saber que você tá aí do outro lado curtindo, ouvindo a nossa 87.7. 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Agora sim, vamos tentar novamente aqui, ver se a gente consegue reestabelecer aqui. Fala comigo, Alexandre.
1: Boa noite, Luiz.
0: Aê, meu guri. Agora tamo ao vivo.
1: Boa noite a todos os ouvintes aí. Teve uns problemas técnicos, né?
0: Isso é normal, né?
1: Mas ao vivo é assim mesmo.
0: Ao vivo é desse jeito.
1: Pra provar que tá ao vivo mesmo, né?
0: É bem isso. Bom, Alexandre, seja bem-vindo aqui dentro dos nossos estúdios, aqui na Casa FM. Sinta-se em casa, seja muito bem-vindo. Aí espero que seja a primeira vez de muitas, né? Muitas outras aí que, se Deus quiser, vão vir, né? Então, quero ouvir muita moda boa hoje, a autoria sua, já toquei algumas aqui hoje, e vamos contar um pouquinho da trajetória de Alexandre Roxo, antes da gente começar nas músicas. Vamos Alexandre lá. Roxo, a gente sabe que é prata de Bandeirantes, é filho aqui de Bandeirantes, e conta um pouquinho da sua história. Quem é o Alexandre Roxo? Para quem ainda não conhece, descobrir quem é o Alexandre Roxo, que é tão famoso aí na região. Aqui a gente, todo mundo já conhece, já sabe, já ouve, né, as músicas de Alexandre Roxo. Mas para quem ainda não sabe e tá ouvindo a nossa programação, conta pra gente aí um pouquinho da sua trajetória.
1: Desde de criança, né, sempre gostei de estar escutando rádio, cantando junto lá. Na época, Leandro Leonardo, né?
0: Sim.
1: Jean Giovanni, que é sempre um repertório que eu gosto de seguir nesse estilo, Adalberto Adriano.
0: Sim, o Adriano Matos esteve aqui semana passada.
1: Meu amigo Adriano Matos, que tem a satisfação de ter feito amizade com ele. Já gravamos alguns programas de TV junto, fizemos lives. Adriano é lenda viva, né? É uma das vozes mais afinadas do Brasil. E sábado passado ele esteve aqui, né? Top demais o programa. Obrigado. Falar nisso, mandar um abraço também pro fã clube do Adriano Matos, tá escutando a gente. Abraço pra moçada lá.
0: Foi um sururu, rapaz.
1: A Cida de Guarulhos, de Santo André. De Santo André também tá ligadinha com a gente lá. Tá no fã clube lá do Adriano Matos. A moçada de Londrina lá, Paulo Eduardo. Toda a moçada lá. Manda lá onde que eles estão lá. Mandar no WhatsApp da rádio aqui, né?
0: Manda no WhatsApp da rádio que a gente
1: já passa. Qual é o número aí? Fala o número do WhatsApp.
0: É o 43 999 20 4010, viu? Pra você que ainda não anotou, anota aí. 43 999 20 4010, que a gente já rola aí pra você. É só mandar o WhatsApp aqui que a gente já repassa.
1: Então, aí desde criança, né? Sempre gostei de cantar junto com o rádio lá. Aí entrei na... Aí comecei a cantar na igreja, né? Desde muito de moleque, cantava nas missas. E aí entrei na escola de música do Frei Rafael Prone, do meu amigo professor Antônio, conhecido como Bichinho.
0: Sim.
1: Aí eu peguei o gosto da moda mesmo. Aí fiz dupla, né? Em 2005 eu acabei fazendo uma dupla, que cantamos no festival Voz da Terra. Meu amigo Nelson e o Vaelcio.
0: Vaelcio de Oliveira?
1: Vaelcio de Oliveira, grande amigo.
0: Ótimo, gente boa.
1: Fez esse festival lá, daí eu acabei formando a dupla lá, Fernando e Alexandre. Aí seguimos até 2009 para 2010, mais ou menos. Aí continuei carreira solo. E tô até hoje aí na luta aí, que graças a Deus fiz muita amizade nesse caminho aí, conheci grandes artistas, grandes pessoas, produtor, em geral, no meio sertanejo. E tamo aí, com a graça de Deus, né?
0: Com certeza. Esse meio sertanejo, ele é muito amplo, né, Alexandre? Ele possibilita a gente conhecer várias pessoas, né?
1: Sim, com certeza.
0: Várias pessoas, e graças a Deus tem conhecido pessoas boas, fazer ali o famoso network, né? E vai colocando você aí em destaque. Tem sido destaque aí em toda a região, graças a Deus. Eu sempre vou dizer, e o programa nosso vai sempre seguir essa linha. Nós vamos trazer aqui, se Deus permitir, toda semana, cantores aqui da nossa região. Claro que se tiver alguém famoso que quiser participar, nós vamos trazer também. Mas o intuito é divulgar os cantores da nossa micro-região, da nossa macro-região aqui de Bandeirantes, Andirá, Itambaracá, Santa Amélia, Batiá, Ribeirão do Pinhal, Santa Mariana, Cornélio, enfim, na nossa região aqui. Por quê? A gente tem muita gente boa escondida por aí.
1: Tem, até... Quero te parabenizar pela essa iniciativa, porque, igual você falou, tem muita gente que canta demais, cara.
0: Tem muita gente.
1: E só que não é vista e não tem uma oportunidade, né? Aí não tem oportunidade pra mostrar o trabalho. E um incentivo, talvez venha aqui um incentivo daqui, o cara já...
0: Pois é, de repente o cara tá aqui, o cara cantando, de repente alguém tá passando por nossa região, ouve a nossa rádio, ou alguém que escuta e passa pra um produtor, fala,
1: quem tá que é aquele cara lá e tal... Aí já interessa e até incentiva,
0: sim,
1: né?
0: Sim, com
1: Porque
0: certeza.
1: Porque esse meio artístico, a divulgação é tudo, né? Quem com não é certeza. Visto não é lembrado, né?
0: Exato.
1: Não só no meio artístico, é tudo, né?
0: Exatamente.
1: Mas principalmente nesse meio, e se tem alguém igual você aqui da Estúdio Casa, que tá dando essa oportunidade, pra pessoa que talvez tá... Eu canto só brinco, só e tal, não vai dar em nada, mas é o contrário. Tem
0: muita... Às vezes esse brincar que pode ser a chave ali que pode
1: virar, mas tem muita gente boa, só que falta oportunidade e um incentivo.
0: Com certeza.
1: E isso que você tá fazendo aqui, eu acredito que acho que é o segundo programa hoje, né?
0: Hoje é o segundo programa.
1: Primeiro foi com o Adriano Matos.
0: Primeiro com o Adriano Matos, agora com você. Já temos aí, já em mente, quem convidar pra semana que vem.
1: Sim, até vou te indicar uns meninos aí bons também.
0: Sim,
1: vou te falar e você vai encaixando aí.
0: É, então.
1: O que faz. E agradeço, parabéns por essa iniciativa aí.
0: Obrigado.
1: E vai ser sucesso, tá sendo já.
0: Foi passado pro nosso amigo Lúcio Escalada, né? Foi feito essa proposta, que eu fazia o programa todo sábado, né? Toda de segunda a sexta, né? Fazia aí o Sertanejo 87 na madrugada. E me surgiu essa vontade, eu já sempre tive essa vontade de fazer um programa convidando pessoas para estar com a gente. E na madrugada, infelizmente, não dá por conta do horário, né? E daí surgiu a oportunidade de fazer essa programação. Passei pro Lúcio, montei ali um esboço para ele. Ele, inclusive, o nome do programa Viola na Varanda, quem definiu foi ele. Ele falou: eu acho que Viola na Varanda é um nome legal, tal, vai pegar. E pegou. A gente sabe que tem já em estado de São Paulo, Assis,
1: ali. Palmital.
0: Palmital tem.
1: Palmital eu cantei quando eu tinha dupla lá no programa Viola na Varanda. Hoje eu acredito que não existe mais.
0: Aham.
1: Então, mas é muito top. Dava oportunidade para as pessoas também na época. Lá eu era um molecão. Eu falar de oportunidade. Na época eu comecei com a dupla. O dia que. Aí eu consegui uma equipe para vender show para mim na época e tal. Os caras falaram: consegui um programa em TV. Um programa lá em Palmital. Você viu lá na varanda. Cara, eu fiquei. Nossa.
0: Alucinado.
1: Cara, então, e a novidade, molecão ainda, né? Nossa, vai top demais. Isso que falta incentivo hoje em dia, que tá tendo
0: mas
1: agora.
0: Mas aí, o Lúcio aprovou a ideia e nós estamos aí, graças a Deus, com a graça de Deus, já é o segundo, já vamos dando sequência aí, já tem mais gente encaminhada pra vir.
1: O Lúcio também, mandar um abraço pro Lúcio aí, que tá. É o dono da rádio aqui,
0: nosso diretor.
1: E ontem eu tava lá, um abraço também pro Tenente Montenegro, Tenente Ricardo. Eu tava lá no TG ontem, na inauguração do Recanto dos Atiradores.
0: Sim.
1: E a gente... O Tenente Ricardo também tava falando da turma de 2004. O Lúcio, servimos junto, o tiro de guerra aqui.
0: Por falar em gente boa, olha aí, ó.
1: Rapaz, esse menino é bom, hein? Tava falando com ele mais cedo. Canta demais, hein?
0: Canta
1: Zé
0: muito.
1: Roberto.
0: Ah, Zé Roberto. Boa tarde pra você, boa noite pra você, Zé Roberto. Já vou salvar seu número aqui, hein, Zé?
1: E ele já chegou pedindo moda, rapaz.
0: Aí, já chegou
1: tô pedindo ali. Moda. Vou atender seu pedido aqui, meu amigo.
0: A música do Jean Giovanni. Tem mais gente aqui já, viu, Alexandre? Pode continuar a concluir o que você estava falando aí.
1: Sim.
0: A gente já...
1: Aí, nosso amigo Paulo Eduardo, lá em Londrina.
0: Ele mandou. Mandou um áudio
1: aqui. Tá lá em Londrina.
0: Vamos ver o áudio que ele mandou pra nós aqui.
2: Ô, Luizinho. Não vai lembrar de mim agora, não. Só você ver mesmo. Conheço você faz muito tempo. Amigo do Alexandre Rocha, hein? Não tá morando aqui em Londrina? No bairro Hernani Moura Lima, Zona Leste. Aí, o Alexandre vai tocar a música. Oferece pra gente aqui de Londrina. Pra mim, Eduardo, né? O País, o Zé Barba. A Cida também, lá em Santo André, São Paulo, ela tá escutando pelo online, hein? O Greve, Minas Gerais, Mineiro. Aí você manda uma moda boa pra nós aí. Falou, meu querido?
0: Rapaz, Eduardão aí, ó.
1: Mas o Gleb do Guincho, grande amigo também, lá de Caipônia, Goiás.
0: Caipônia.
1: Tá lá na
0: escuta com a gente. Pessoal de Caipônia mandou mensagem também semana passada.
1: Sim,
0: tem o Caipônia, Goiás,
1: pessoal do Adriano
0: Santo.
1: Sim.
0: O Gabe.
1: Gleb do Guincho.
0: Gleb do
1: Guincho. Ele tem um guincho lá, ele faz socorro.
0: Sim.
1: Guincho
0: gente lá, boa demais,
1: largado. Grande amigo da gente, hein? Gleb, lá de Goiás. E o Paulo Eduardo lá, moçada de Londrina, tá escutando a gente também lá.
0: O Eduardo disse que eu conheço ele, rapaz, mas eu tô olhando a foto dele aqui, eu não lembro
1: Vango
0: dele, não.
1: Pinha, rapaz.
0: Ah, é o Pinha?
1: É o Pinha.
0: É nada, deixa eu abrir a foto dele aqui.
1: Paulo Eduardo, Vango Pinha. Mas daí tá cheio de Photoshop nessa foto dele.
0: Ô,
1: mas
0: Pinha.
1: É o Pinha.
0: Eita, bichinho, você fez cirurgia plástica pra tirar essa foto, né?
1: Ele foi pra Londrina lá, fez cirurgia e ficou por lá.
0: Rapaz do céu.
1: Abraço, Pinha.
0: Um abraço, Pinha. Obrigado aí por ter mandado a mensagem pra gente
1: aqui. Toda a moçada lá de Londrina que tá escutando.
0: Pessoal de Londrina que tá ouvindo.
1: A Cida de Santo André.
0: A Cida também de Santo André. Ô, Alexandre, vamos tocar a primeira do dia?
1: Vamos lá.
0: Da noite, no caso, né?
1: Da noite, né?
0: Qual vai ser a primeira? Vamos lá.
1: Vamos atender o pedido do meu amigo Zé Roberto aqui.
0: Vamos de Jean Giovanni?
1: Vamos lá.
0: Bora de Jean Giovanni também aqui com o Alexandre Rocha atendendo o pedido já musical. O homem já chega atendendo o pedido, rapaz. Aqui é assim. Pediu, ouviu. Bora lá.

0: salva de palmas para Alexandre Roxo. O quê, rapaz?
1: Essa moda é boa, hein?
0: É chique demais, hein? Bom demais da conta. Alexandre Roxo, vamos pro nosso apoio cultural. Daqui a pouquinho a gente volta com muito mais Alexandre Roxo aqui na nossa Estúdio Casa FM, aqui na nossa 87.7.
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0: com a gente, ouvir e viver. 18 horas 27 minutos. Boa noite pra você que tá aí do outro lado, pra você que tá curtindo, pessoal. Alô, Pinha, tá lá em Londrina, lá na zona leste de Londrina, curtindo, ouvindo a programação.
1: Lá no aqui,
0: lá no, na onde ele tá?
1: Bar do Zé.
0: Lá no Bar do Zé. Alô, Bar do Zé. Rapaz, agora sai um chiado nervoso aqui agora, que eu não sei de onde saiu esse chiado, não.
1: Tá a galera toda escutando lá no Bar do Zé.
0: Tá curtindo aí, ouvindo a programação lá no Bar do Zé. Bom demais da conta. Bom, pra você que tá aí do outro lado do rádio, boa tarde pra você. Boa noite, já são 18 horas e 28 minutos. 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Alexandre, que vem agora pra nós? Vamos tocar uma de autoria sua?
1: Vamos tocar uma moda que eu gravei agora. Falar nisso, mandar abraço pro Mark lá em Londrina também, da dupla Léo e Mark.
0: Léo e Mark.
1: Gravei no estúdio LM lá.
0: Léo
1: mandou,
0: e Mark.
1: Mandou agora no WhatsApp pra mim aqui, que tá escutando o programa, parou.
0: Opa,
1: lá.
0: Bacana, já estão convidados também a dupla aí, Léo e Mark. Se quiser participar aqui no nosso estúdio casa, é só agendar.
1: Grande Léo e Mark. Abraço, Mark, abraço, Léo. Produtor. Bora. Vini lá, que fez a produção das modas, é o produtor da dupla Léo e Mark também.
0: O Vini, produtor Vini. Alô, Vini, um forte abraço pra você, viu?
1: Vamos fazer a moda que eu gravei agora lá, então, a última. Bora. Louca, bora, Paixão.
0: Louca Paixão, agora Alexandre Roxo.

0: Que essa é nova.
1: Essa é nova.
0: Lançamento aí, então, ó. Aqui na Estúdio Casa FM.
1: Disponível em todas as plataformas digitais.
0: Todas as plataformas. Spotify.
1: Deezer, Google Play. Todas essas coisas aí.
0: YouTube,
1: a gente tá. Já estamos, como que fala? Programando um clipe pra ela.
0: Ah, vai ter. Essa vai sair com clipe.
1: Fazer o clipe dela.
0: Legal. Tá, então, Alexandre Roxo aqui com a gente, aqui na Estúdio Casa FM. O homem tá ficando chique, rapaz. Tá gravando o clipe aí pra pôr no YouTube. Vai ter também a presença da TL Verde ou não?
1: Rapaz, o TL foi participação na começo do fim.
0: É?
1: Fizemos um clipe com ela na começo do fim. Aí eu quis encaixar ela. Gravamos aqui na igreja da Yara.
0: Da Yara, eu lembro, eu vi o vídeo.
1: Da Yara lá, se eu não me engano, é São Domingos a igreja.
0: Eu acho
1: lá.
0: Que sim, São Domingos.
1: Eu ia mandar um abraço aí pra Rafaela lá, que autorizou a gente fazer a gravação lá.
0: Sim.
1: E foi muito top, cara. E graças a Deus, assim, tá tendo uma repercussão boa, sabe? Aí muita gente postou tal, que foi apresentado na Band esse clipe lá, no programa do meu amigo Havaí lá.
0: Sim.
1: Cara, que é a Band do Paraná, né?
0: Eu penso assim, o Alexandre, tudo que é feito com amor, com carinho e com qualidade, cara, não tem por que dar errado.
1: Sim,
0: com não certeza. Tem como dar errado.
1: E é uma coisa que a gente faz com amor, né? A gente gosta, igual você gosta da locução, eu gosto de cantar uma
0: coisa. Aqui não é gosto de falar. Cantar eu não sei não, tá? Mas falar, né? Fala bastante. Falar rapaz, eu também não sei.
1: Acabou de mandar uma mensagem pra mim aqui, quem tá na escuta lá em Londrina também. Amigo Siqueira Martins, apresentador do programa lá da RedeTV.
0: Siqueira Martins, alô Siqueira, um forte abraço pra você, viu? Que Deus abençoe grandemente. Tamo junto.
1: Ele tá bravo comigo aqui, que tô devendo uma gravação pra ele lá no programa. Lá
0: tá
1: por
0: devendo
1: esses
0: uma
1: dias.
0: Visita, né?
1: Mas eu vou lá fazer uma visita pro Siqueira. Abraço.
0: Forte abraço, viu, Siqueira? Tudo de bom. Deixa eu falar uma coisa pra você. São quanto tempo de carreira, assim, Alexandre Roxo? Contando a dupla Fernando e Alexandre e depois só o Alexandre. Rapaz, passa de 10 já,
1: cara,
0: né?
1: Cara,
0: dá mais?
1: Eu formei em 2005.
0: Ixi.
1: Foi até 2010. A 2010.
0: Passa de 10. Tá com quase 30 já, pra estar igual o Adriano, quase com 50 anos de carreira.
1: Você vê, o tempo passa, né?
0: Passa muito rápido. Hoje no total, então, 2005 dá o 21 com. Vai dar um quê? Uns 26, 27 anos de carreira.
1: 26 anos mais ou menos na
0: 26
1: estrada.
0: Anos na estrada, 26 anos de carreira. E tá aí, rapaz. Cara, Alexandre Roxo, é uma honra ter você aqui, é um prazer imenso ter você aqui com a gente, porque a gente sabe que a correria, antes de você vir aqui, você tava num outro evento.
1: Agora saindo daqui eu vou pra outro.
0: Pra outro evento.
1: Pra outro evento, graças a Deus.
0: Como você conseguiu encaixar esse tempinho pra vir com a gente aqui?
1: Você falou comigo lá, eu falei, não, consegui encaixar um tempinho lá e vamos espremendo aqui.
0: Não, legal. Fico feliz em não, saber que...
1: O prazer é meu do seu convite aqui. Agradeço, Luizinho. O Luiz...
0: Bom, pode chamar de
1: Luizinho. Carinhosamente, Luizinho.
0: Pode chamar de Luizinho. De Luizinho não tem mais nada aqui.
1: Agora é Luizão.
0: É Luizão. Mas o pessoal ainda insiste em chamar de Luizinho, então é Luizinho, ué.
1: Mas isso aí é... Graças a música... Deus, né? A gente de Bandeirantes, né? Tanto eu como você... Nosso amigo Adriano Matos também.
0: Sim.
1: Além de mandar um abraço para Adriano Matos. O Gleibe lá de Goiás, pediu uma moda aqui do Adriano. Vou atender o pedido dele.
0: Vamos tocar então, é.
1: Ele
0: bora.
1: É amado nessa moda aqui.
0: Ele
1: não
0: gosta?
1: Só ele como eu, acho que o Brasil inteiro.
0: A moda de Adriano Matos, filho.
1: Qual terá sido o motivo?
0: Essa é boa.
1: Da

0: Aê, garota, que sim, hein? É sempre assim, pediu, ouviu. Alexandre Roxo com a gente aqui.
1: Isso aí foi, mano, lá pra Caipônia, Goiás, hein?
0: Caipônia, um Goiás.
1: Abraço, meu amigo Gleibe do Guincho.
0: Logo ali, Gleibe. Aí, ó, forte abraço pra você. Obrigado pelo carinho da sua audiência. Então tá, Alexandre Roxo, é o seguinte, meu amigo, tem gente também pedindo música aqui, aqui pelo WhatsApp. Sabe quem tá ouvindo a gente? Deixa eu passar aqui, deixa eu achar aqui. A Nath Schmidt, a esposa do nosso amigo e vice-prefeito Mano Vieira.
1: Ô, Nath.
0: Tá curtindo, ouvindo dentro do carro. Mandou a foto pra mim aqui, ó.
1: Ô, Nath, abraço. Ah
0: lá,
1: abraço,
0: rapaz.
1: Também, nosso amigo Mano.
0: Nosso amigo e vice-prefeito Mano Vieira. Tá aí a todo vapor na correria da campanha eleitoral, aí ajudando o pessoal aí, o governador e as campanhas aí. E tá curtindo, ouvindo aqui a nossa programação. Isso é bom demais, né? Bom, vice-prefeito bom. Ouvindo. Prefeito também deve estar ouvindo a nossa programação aqui.
1: Um abraço
0: aí, Jaelson. Jaelson Mata também, o nosso vice-prefeito Mano Vieira. E também a Nath Schmidt Vieira.
1: É, tá curtindo. É Vieira, né?
0: E também agora tem o Augusto, né? O Augusto também. Augusto. O Augusto, na madrugada, a Nath falou pra mim uma vez que quando ele acordava na madrugada pra mamar, ele só dormia ouvindo o rádio. E com esse dia, entre 5 e meia, 6 horas, ela colocava o rádio lá na estúdio casa. Ele mamava, já dormia ouvindo aí a programação. Já dormia ouvindo música sertaneja, rapaz. Bom demais da conta.
1: Na
0: Casa FM, com certeza. Viu? 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Fala uma coisa pra mim, Alexandre. Vamos de música, que agora eu quero ouvir uma música sua também aí.

0: tem o clipe dela no YouTube, no canal Alexandre Roxo.
1: Do YouTube? Você tem o canal do YouTube, Alexandre Roxo, tem as redes sociais, que qual que é? Alexandre tem Roxo Oficial? O Instagram?
0: Instagram, página do Facebook e o canal do YouTube é Alexandre Roxo Oficial.
1: Alexandre Roxo Oficial.
0: A moçada lá curtiu.
1: Então tá aí, pessoal. Curtiu, pra você que ainda não conhece, pra você que ainda não visitou a página ali do nosso amigo Alexandre Roxo, vá até lá, Alexandre Roxo Oficial, no Facebook e também no Instagram, né?
0: Isso.
1: Então tá, aí também tem a página no YouTube. Qual que é o canal do YouTube?
0: Alexandre Roxo.
1: Ah, só Alexandre Roxo.
0: Alexandre Roxo Oficial.
1: Alexandre Roxo Oficial. Vamos lá, pessoal. Visitem. Então vamos com essa
0: vamos
1: daí.
0: Vamos fazer ela. Hoje o bicho vai pegar.
1: Hoje o bicho... Aqui o bicho já tá pegando, rapaz. Aqui tá bom demais da conta. O povo mandando mensagem. Nós aqui curtindo. Modão de viola ao vivo. Ah, ô, meu pai. Segura eu. Vambora, então.

0: pegar.
1: Eita, coisa boa. Hoje o bicho vai pegar. Rapaz, essa aí é ajeitada também, hein, Alexandre?
2: É uma moda agitada.
1: Chama a galera.
2: Chama pra cima, né?
1: E essa arregaçou, já foi.
2: Tem um clipe dela no YouTube.
1: Aí, essa
2: hoje
1: aí,
2: o bicho vai pegar.
1: Hoje o bicho vai pegar. Pra você que gosta de música boa, agitada, é essa aí. Hoje o bicho vai pegar. O Alexandre Roxo. Que mais que nós temos? Que mais? Agora eu vou te explorar nos últimos aí 15 minutos. Nós vamos tocar moda agora, né? Vamos só.
2: Vou fazer então quando eu comecei a trabalhar solo.
1: Certo.
2: Primeira moda que eu gravei, inclusive o Adriano Matos produziu e fez a segunda nela.
1: É mesmo?
2: Pra recordação.
1: Essa já ouvi, essa é boa.
2: Do meu amigo Heleno Pacheco. A letra. É a única música que eu gravei agora que não é a letra minha, é do Heleno Pacheco.
1: A música é do Heleno. A letra é do Heleno Pacheco.
2: Boa.
1: Essa é boa, essa música é top.

0: Rapaz!
1: Que... Tem ela no YouTube também?
0: Tem no YouTube também.
1: Pra Recordação.
0: Pra Recordação o nome da música. Muito top, hein? Essa é boa. Ela é romântica. Canta mó refrãozinho dela. O refrãozinho dela é top, vai.
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0: Eita, coisa boa.
1: Coração,
0: é, bichão.
1: Essa aqui, aí sim. O Heleno, quando fez ela, tá muito apaixonado.
0: Tava animado, hein? Meu Deus do céu. Meu amigo Alexandre Roxo, vamos aqui pro nosso apoio cultural, rapidinho, já a gente tá de volta pra gente encerrar com muita moda boa. Aqui na nossa estúdio casa hoje, a honra de receber aí o nosso amigo Alexandre Roxo aqui no estúdio da nossa estúdio casa FM. Bão demais da conta, senhor.
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2: Ah!

0: certeza vem com a gente ouvir e viver. Agora 18 horas 52 minutos. Tá vendo como a hora voa, Alexandre? Quando o programa é bom, a hora deslancha, meu amigo. A hora voa que a gente nem vê, né? 18 horas 52 minutos, vai virar 53. Alexandre Roxo hoje participando aqui, cantando e encantando aqui os nossos estúdios da nossa Casa FM. Quero dizer para você mais uma vez, é uma honra ter você aqui. A gente se conhece há mais de 40 anos, vamos dizer assim. Eu tenho 42, você não, deve ter... Rapaz, quantos anos você tem?
1: Novo, rapaz.
0: Quantos anos você tem hoje?
1: Ó, sexta que vem, sexta agora, eu vou ficar mais novo.
0: Vai ficar mais novo?
1: Vou fazer 4.1.
0: Vai fazer 41.
1: 4.1 turbinado.
0: Aí sim, bebe, misericórdia. Não, 40 anos é um exagero, mas a gente se conhece há mais de 30, ah, com certeza. Cara.
1: Uns 34 anos, mais ou menos.
0: Por aí, estudamos junto ali no Juvenal Mesquita, eu, ele, o Lúcio Escalada. Aqui é uma máfia, né? Só,
1: rapaz, só...
0: só a nata.
1: Só a elite.
0: Só os excluídos da sociedade.
1: Foi boa demais, né?
0: Foi bom demais, hein? Crescer aqui na Vila IBC, pra mim, foi um privilégio.
1: Mas só tem que agradecer, assim, a Deus, porque, graças a Deus, aquela época lá era bem diferente de agora, né?
0: É, é verdade. Naquela época a gente podia brincar na rua. É, hoje,
1: infelizmente, não pode abusar muito, né?
0: Hoje não dá, não.
1: Rua,
0: o único medo que a gente tinha era de chegar em casa com o pé sujo, entrar em casa com o pé sujo e a mãe pegar
1: e
0: a gente.
1: E quando tá na rua brincando de bola lá e tal... É, eu quero água, opa, entra você, a pessoa entrar em casa lá pra pegar água, a mãe me deixou sair.
0: É verdade. Era bem isso.
1: Demais, né?
0: Era bom demais.
1: É bom demais.
0: Mas infelizmente passou, né? O tempo passa, mas cada um seguiu a sua vida, o seu caminho. E hoje, graças a Deus, Deus preparou esse momento pra que a gente pudesse.
1: Infelizmente, né? Teve gente que não chegou até hoje, né?
0: Ficou ficou pelo caminho. São algumas escolhas erradas também, né?
1: A gente tem que agradecer, né? Que a gente tá aqui firme.
0: Com certeza. Deus sabe de todas as coisas. Estamos aqui firmes, fortes, saudáveis.
1: Com certeza.
0: Dois caboclos. Jovis, eu tô jovem, você tá. Você não tem barba, que você não ser rapa, mas eu já tô de barba branca, cabelo branco, já tô tudo esculhambado.
1: É que você casou, tem filho, né? Eu tô largado no mundo ainda, tô solteiro.
0: Já tá solteiro. Hein?
1: Não,
0: eu rodei muito com o pneu murcho na estrada de chão, aí estraga um pouco a lataria.
1: Toda semana tem que dar uma calibrada,
0: senão. É verdade. Alexandre, pra gente encerrar com chave de ouro, 18 horas 55 minutos, eu vou deixar a sua escolha para que a gente encerre o programa aqui com chave de ouro. Qual que você quer cantar? Você que manda agora.
1: Eu vou atender aqui. Graças a Deus tem muitos pedidos. A moçada tá mandando aqui na minha página do Instagram.
0: Página do Instagram.
1: E no meu WhatsApp aqui, quem tem meu contato. Até pedi pra moçada mandar no WhatsApp da rádio. Infelizmente não dá pra atender todos.
0: Você quer passar algum contato pra show, alguma coisa assim?
1: Sim, vou passar o contato aqui. Mas o contato do Alexandre Rocha é 43-0433-99977-4009.
0: Então anota aí pra você que quer contratar Alexandre Rocha pra ir pro seu evento, pra sua festa, pro seu baile. Faz baile de debutante, faz...
1: A gente faz atende o gosto do freguês. Tem o acústico, tem com banda, tem meia banda. Vai do gosto do freguês.
0: Vai do jeito que o cliente pedir.
1: Isso.
0: 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Ou vá também até as redes sociais ali, Alexandre Roxo Oficial, ali no Instagram e também no Facebook
1: e YouTube.
0: Manda um direct ali, tá tudo resolvido.
1: Tá lá.
0: Beleza?
1: Mandar um abraço pra moçada aqui que também tá escutando a gente lá no Blitz Bar.
0: Blitz Bar, um forte abraço. O pessoal tá curtindo lá no Blitz Bar, hein? Blitz Alô, Bar. Muito obrigado pelo carinho da audiência de vocês. É importante.
1: Eu vou deixar a última aqui então. Atender o pedido da Paula lá de Paranavaí.
0: Paranavaí é bom.
1: Perto de Maringá, né?
0: Perto de Maringá.
1: Vou deixar essa moda top demais, que eu gosto demais dela. Nosso saudoso João Paulo e Daniel.
0: João Paulo e Daniel, saudoso João
1: Daniel.
0: Paulo. Pedido musical da Paula, então. Atendendo a pedidos aí, o pessoal mandou mensagem no WhatsApp dele. Podia ter mandado aqui, gente. Anota aqui, 43-99920-4010. É o telefone, o WhatsApp aqui da nossa Estúdio Casa, beleza?
1: Vamos lá. Abraço, moçada. Fiquem todos com Deus. Vamos deixar a última aqui.
0: Bora!

0: Eita, coisa boa! É bom demais da conta, rapaz. E eu vou falar pra você, hein? É bom demais ouvir música boa o tempo todo, né? Curtindo, ouvindo aí a programação, bom demais da conta, cara. E Alexandre, 50 segundos pra gente se agradecer e despedir. E eu espero que a gente se reencontre várias e várias vezes aqui no estúdio da Casa FM, sempre de porta aberta pra você. E quem você mandar pra cá em seu nome será muito bem-vindo, viu?
1: Eu agradeço, Luizinho, o convite. Pra mim é uma honra estar aqui fazendo parte desse projeto aí da Estúdio Casa FM. Um abraço para você e a toda a equipe da rádio, meu amigo Lúcio Escalada. Um abraço aí a todos que ficou aí com a gente no programa aqui, mandando mensagem, escutando. Abraço a todo mundo aí. E mais uma vez, quem quiser contratar Alexandre Rocha, é 043-99977-4009.
0: 43 99977 4009 é o telefone, WhatsApp também do nosso amigo e cantor aqui, Alexandre Roxo, trazendo aí muita música boa. Então vamos juntinho, liga pra ele, manda um direct. Eu tenho certeza que moda boa não vai faltar, não é?
1: Com certeza. E siga a gente lá nas redes sociais, Alexandre Roxo Oficial, Instagram, Facebook, YouTube. E fiquem com Deus, abraço a todos.
0: Muito bom, muito obrigado a você que estava aí do outro lado curtindo, ouvindo a nossa programação. É muito bom saber que você esteve com a gente, tá bom? Muito obrigado, Deus abençoe cada um de vocês, a gente se vê por aí. Se cuidem, amanhã domingão tem muito mais por aí, tá bom? Fiquem agora com a programação da nossa Estúdio Casa FM. Eu tô tirando o time de campo, tô pegando meu boné e dando no pé. Prometo para você que sábado que vem estarei de volta, trazendo aí muito mais alegria, muito mais música boa, alegria, sintonia, alto astral e muita qualidade para você, tá bom? Muito obrigado mais uma vez ao Alexandre Rocha, tá junto com a gente aqui. Até a próxima, se Deus quiser. Fiquem todos com Deus. Um beijo no coração de cada um. Muito obrigado pela audiência e até a próxima. Tchau, obrigado!

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1: Estúdio Casa, 7 horas e 5 minutos.

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0: Vasco, Vinícius, meus ídolos.
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0: 8 e 1.
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1: Em Bandeirantes, 31 graus.
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0: Sem massa.
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7: União... 8h31.

0: em Bandeirantes, 31 graus.
1: Ô, meu irmão, o tempo tá fechando, hein?
2: Vamos fazer rastro que vem chuva aqui no Pantanal.
1: Ah, mas dá tempo de fazer um último ponteio.

0: em Bandeirantes. 25 graus.
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0: 9:02.
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